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4: Dez e três.

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2: Por favor, pegue a palavra de Deus e abra no primeiro livro do profeta Samuel, capítulo 16, versículo 10. Está escrito assim: assim fez passar Jessé os seus 7 filhos diante de Samuel. Porém Samuel disse a Jessé: o Senhor não tem escolhido estes. Disse mais Samuel a Jessé: acabaram-se os jovens? E disse: ainda falta o menor, e eis que apascenta as ovelhas. Disse, pois, Samuel a Jessé: envia e manda-o chamar, porquanto não nos assentaremos em roda da mesa até que ele venha aqui. Amém? Vou reler o versículo 11. Disse mais Samuel a Jessé: acabaram-se os jovens? E disse: ainda falta o menor, e eis que apascenta as ovelhas. Disse, pois, Samuel a Jessé: envia e manda-o chamar, porquanto não nos assentaremos em roda da mesa até que ele venha aqui. Agora eu leio, e cada pessoa que está comigo aqui na Sede Nacional da Paz e Vida, São Paulo, repete em seguida: disse mais Samuel a Jessé: acabaram-se os jovens? E disse: ainda falta o menor, e eis que apascenta as ovelhas. Disse, pois, Samuel a Jessé: envia e manda-o chamar, porquanto não nos assentaremos em roda da mesa até que ele venha aqui. Amém? Quem crê na palavra de Deus, levante a mão. Eu também creio, então vamos dar a melhor salva de palmas para esta palavra e glorificar a Deus por essa palavra existir. Vamos dizer glória, glória, glória a Deus. Mas vamos dizer do fundo do nosso ventre, com todo o nosso coração, com toda a nossa alma, com todo o nosso entendimento, com todas as nossas forças. Isso! Diga glória, glória, glória, glória, glória a Deus! Oh, glória! Vai glorificando! Glorifique a Deus conosco! Todos que estão ouvindo pela rádio, quem está acompanhando pela internet, glorifique a Deus conosco agora. Oh, glória! Deus querido, abre o céu para receber este louvor. Oh, glória! E sobre cada vida que te glorifica, derrame a tua bênção, a tua graça, a tua virtude, o teu poder. Oh, Pai querido, vem com teu Espírito agora. Nós queremos ouvir a tua voz, nós queremos ouvir o Senhor falar. Tome o lugar do pregador, tome a boca do mensageiro. Fale agora, o Senhor, fale com cada vida aqui presente, fale com quem está ouvindo à distância. Envie a tua palavra com poder e autoridade, e que a tua palavra vá e prospere naquilo para o qual está sendo enviada. Em nome do Senhor Jesus, diga amém, Jesus. Glória a Deus. Podem se assentar. Samuel estava procurando alguém dentro da vontade de Deus para uma tarefa grandiosa de ser não apenas rei em Israel, mas ser pastor de um rebanho humano. Porque um rei mundano já tinha, um rei carnal já havia em Israel, era Saul. Mas Saul não era

era pastor de ovelhas. Aliás, quando ele foi chamado, ele pastoreava mulas, pastoreava jumentos. Saul não tinha noção do que é buscar uma ovelha perdida, o que é defender uma ovelha que está sendo atacada. Saul não tinha noção do que era acariciar uma ovelha quando ela estivesse com medo, ou simplesmente abraçar uma ovelha para transmitir amor, carinho, segurança. Saul não tinha essa experiência de vida. Portanto, apesar de ser rei, ele não servia para o grande propósito que Deus tinha com Israel, de ter um governante que fosse ao mesmo tempo um pastor amoroso, um pastor cuidadoso, um pastor preocupado e, acima de tudo, um pastor valente. Porque o pastor não pode ser covarde, o pastor não pode ser medroso. E Saul vai nos provar que ele é um medroso, um grande covarde. A prova da covardia de Saul aparece junto com Golias, quando, ao invés de enfrentar o gigante, Saul ficou escondido atrás das trincheiras, com medo de enfrentar o perigo. Deus queria um pastor corajoso, um pastor que, quando visse o lobo chegando, ou o inimigo chegando, ou o perigo chegando, ao invés de correr do perigo, enfrentasse o perigo. E vou dizer isso para toda a igreja e para cada pessoa que está aqui: Deus nunca teve e jamais terá qualquer prazer numa pessoa covarde. Ele nunca vai usar uma pessoa covarde. E se você ler a palavra de Deus, você vai ver que Deus, quando chamava alguém, a primeira coisa que ele dizia era: eu não quero que você seja covarde. Pastor, eu nunca li isso na Bíblia. Pois eu te digo, a primeira coisa que Deus dizia quando chamava alguém era: eu não quero que você seja covarde. Deus não usa covarde. Deus, quando chamou Abraão, Deus, quando chamou Moisés, Deus, quando chamou os profetas, Deus, quando chamou os seus homens, Deus, quando chamou pessoas, a primeira coisa que ele dizia era: não temas, porque eu sou contigo por onde quer que andares. Dizer não temas é dizer não seja medroso. E Saul era medroso. Deus queria uma pessoa com qualidades de pastor, que soubesse o valor de uma única vida, que lutasse por uma única vida, que enfrentasse qualquer perigo por uma única vida. Então Deus mandou Samuel procurar esta pessoa. Deus não está atrás de um rei. Rei Israel já tem. Um rei que não se preocupa com o povo. Deus está atrás de um pastor. E ele manda Samuel lá na casa de Jessé. E Samuel, quando chega, é recepcionado, não diz a que veio, e pede para Jessé mandar vir, por ordem de idade, todos os seus filhos. E Jessé tinha 7 filhos já adultos e um caçula. Jessé passou os filhos em ordem de idade. Samuel ficou muito impressionado com a altura do mais velho, o Eliabe. Ficou muito impressionado com o porte físico do mais velho. Samuel achou que estava diante do ungido, do escolhido, porque ele se impressionou com a força física, com a aparência física. Mas Deus não estava atrás de uma pessoa que só aparentava força física. Deus, ele estava atrás de uma pessoa que tivesse o coração corajoso, o coração forte. E eu te digo que Eliabe, apesar de forte, guerreiro e de alto, também era covarde.

tarde. Porque quando Golias se apresentou, ele também ficou escondido atrás das fortalezas, atrás das trincheiras. Eliabe era muito forte, muito preparado, mas só na aparência. O coração dele era um coração covarde. E Samuel não tinha entendido o que Deus queria. Samuel achou que Deus estava querendo um general para dirigir o povo. Alguém que tivesse autoridade só pela força física. Samuel ainda não tinha entendido a coisa. Olha bem, Deus não estava atrás de um general. Deus estava atrás de um pastor. Você entende isso? Por isso que no reino de Deus, aparência física não conta nada, não vale nada. Ah, pastor, ajuda. Ajuda, sem ajuda não, só atrapalha. Pode ter certeza. O reino de Deus não se preocupa com a aparência da pessoa. Por fora ela pode parecer muito forte, mas por dentro pode ter um coração frágil, assustado, um coração covarde. E essa é a vantagem de Deus. Deus, ele não se impressiona com a aparência, ele vai direto no coração. Ele quer um coração firme, um coração constante. Deus, ele quer um coração corajoso, um coração ousado. Quando Samuel se impressionou com Eliabe, Deus falou: não, não, Samuel, não é esse que eu tenho escolhido, esse eu tenho rejeitado, porque eu vejo diferente de você. Enquanto você vê só a aparência, Samuel, eu vejo o interior, eu vejo o coração. Não é esse, não. Samuel não entendia o que Deus estava querendo. Deus queria um pastor. Atenção, ele não queria um general. Atenção, líder general, na obra de Deus, está no lugar errado. A pessoa que quer dirigir o povo de Deus como um ditador, ou como um general, ou como um militar, está no lugar errado. Porque a casa de Deus, ainda que o Senhor seja o Senhor dos exércitos, a sua casa se chama paz. A casa do Senhor é casa de paz, não é casa de terrorismo, não é casa de militarismo, é casa de paz. Deus, ele quer um pastor para apacentar, para aumentar a paz na casa. Deus não quer um militar, um general, um ditador que aterrorize o rebanho, que deixe o rebanho apavorado. Não é por aí. Samuel achou que era isso que Deus queria, mas Deus falou: não, esse eu tenho rejeitado, não é isso que eu quero. E passaram os 7 filhos mais velhos de Jessé. E Samuel falou: acabaram-se os jovens? Não tem mais um, o menor. Menor, ele está apacentando as ovelhas, apacentando o rebanho. Ó o currículo de Davi. Ele está apacentando os rebanhos. E Deus já tinha visto Davi muitas vezes ali. Deus já tinha visto as qualidades de Davi como pastor. Ele era o menor da família, mas Deus já tinha analisado o caráter de Davi, a personalidade de Davi, as atitudes de Davi, fosse na hora da paz, fosse na hora da guerra, fosse na hora do perigo. Deus já tinha analisado muito o caráter de Davi. Deus sabia como Davi era. Deus sabia que Davi era aquele pastor que passava a noite com o rebanho. Olha só, ele não estava dentro da casa com o pai e com os seus 7 irmãos, ele não estava à roda da mesa esperando o banquete, ele estava lá com o rebanho. Olha só, o prazer dele era estar com o rebanho. Tem um só, o menor. Ah, é? E onde ele está? Manda chamar, onde que ele está? Ah, ele apacenta as ovelhas. Poxa, ele está lá com as ovelhas. Deus já tinha visto isso. Era esta pessoa que Deus estava procurando. Uma pessoa que preferia ficar com as ovelhas do que ficar assentado à roda de uma mesa.

pessoa que preferia estar no meio do rebanho do que estar nos seus próprios deleites. Deus olhou para Davi, e Davi nem sabia que Deus já estava de olho nele, que Deus estava ali com um propósito. Deus se agradou muito da personalidade de Davi, porque para Davi era mais importante estar com as ovelhas, alimentando, guardando, protegendo, dando carinho, livrando do perigo, levando para o aprisco seguro, estando com elas até durante a noite. Por exemplo, Davi percebia quando o rebanho estava agitado, e o rebanho está nervoso, sabe por quê? Porque tem lobo por perto. O rebanho está nervoso porque as ovelhas estão sentindo o cheiro de leão. As ovelhas estão balindo o tempo todo. As ovelhas estão agitadas. Então Davi, para dar segurança para o rebanho, ele saía de casa e ficava ao ar livre com elas. Ele preferia estar com o rebanho. Deus falou, é este daí que eu quero. Manda chamar, manda chamar. E veio Davi, típico pastor, com seu cajado na mão, com um alforje do lado, nesse alforje muitas pedras, com uma tiradeira na outra mão. Davi também costumava colocar a tiradeira assim no ombro, ficava com ela sempre no ombro, como se fosse uma arma, como se fosse um arco. Ele estava sempre com a tiradeira ali, pronta. E Davi vem com seu alforje, com seu cajado, com a sua tiradeira. Ele entra. Quando ele entra, Deus já avisa para Samuel: é este o meu escolhido, pode derramar o azeite sobre ele. E diz a palavra de Deus que quando Samuel derramou o azeite sobre Davi, o Espírito de Deus se apoderou dele na mesma hora. Uma pessoa que podia receber a unção de Deus por causa daquilo que ele já tinha demonstrado. Sabe como é que a gente descobre quem é bom, quem vai ser bom pastor ou boa pastora? Sabe como que a gente descobre se um obreiro vai ser bom? Por causa dessas atitudes. Se a pessoa prefere estar na igreja, cooperando no culto, ajudando, cooperando com as ovelhas, orientando, aconselhando, confortando, dizendo uma boa palavra, orando por elas, cuidando, do que estar em casa, do que estar em outro lugar. A pessoa, ela começa a estar tanto com o rebanho, que o pastor acaba notando a pessoa. Está sempre com o rebanho, mas quando está com o rebanho, não fica só no meio das ovelhas, está ajudando a cuidar do rebanho. Aí o Espírito Santo fala com o pastor. O Espírito Santo mostra para o pastor da igreja que aquela pessoa pequenininha, aquela pessoa que não tem nenhum cargo ainda na igreja, Deus mostra o caráter que ela tem. Ela prefere estar na igreja do que estar com a sua família. Ela prefere estar num culto cooperando do que estar na sua própria casa. Às vezes ela vem direto do trabalho e fica sem janta para estar com o rebanho de Deus. Aí o Espírito Santo fala para o pastor da igreja: é esta pessoa, eu já derramei o meu Espírito Santo sobre ela. Aí o pastor só separa aquela pessoa, porque ela já foi escolhida por Deus. E aí vai ser uma bênção. Davi, quando ele era só pastor e ainda não tinha recebido a unção de Deus, deixa eu ser mais claro com você, quando ele era apenas um mancebo que tinha cuidado do rebanho do seu pai, quando ele ainda não tinha recebido a unção de Deus na sua vida, ele tinha muita coragem. Eu vou mostrar para você na palavra de Deus como Davi era corajoso. E o pastor tem que ser corajoso para defender o rebanho, porque não adianta só fazer cafuné no rebanho, não adianta o pastor só dar tapinha nas costas. Ele tem que estar disposto a lutar por essa ovelha, tem que estar disposto a brigar por causa desta ovelha. E veja como Davi era assim quando ele era só pastor de ovelhas. No capítulo seguinte,

no capítulo 17, quando Golias desafiava o exército de Saul, quando todos se acovardaram, inclusive Saul, inclusive Eliabe, inclusive Samai, os irmãos de Davi, quando todos se acovardaram, Davi se apresentou: eu vou lutar com o gigante. Saul, medroso, covarde, disse: você não pode, você é só um menino, você é muito jovem. E aquele guerreiro, Golias, ele é homem de guerra desde a juventude, ele é muito experiente, você não pode lutar contra ele. Agora veja o que Davi responde no versículo 34. Então disse Davi a Saul: teu servo apacentava as ovelhas de seu pai. Veja só, teu servo apacentava as ovelhas de seu pai. As ovelhas nem eram dele. Oh, glória. Vê se você vai entendendo. Nós estamos aqui na igreja e apacentamos um rebanho. Às vezes o pastor está na igreja e ele pensa que o rebanho é dele. Às vezes o pastor se ilude pensando que o rebanho é dele. Mas o rebanho é do seu pai. Amém? Tem que tomar cuidado direitinho, porque o rebanho não é seu. Quando o rebanho não é nosso, quando uma coisa não é nossa, o cuidado tem que ser redobrado. É ou não é? Ele apacentava as ovelhas de seu pai, né? Aí ele fala para Saul: e vinha um leão ou um urso e tomava uma ovelha do rebanho, e eu saía após ele e o feria e a livrava da sua boca, e levantando-se ele contra mim, lançava-lhe mão da barba e o feria e o matava. Assim feria o teu servo o leão como um urso, assim serás te incircunciso filisteu como um deles, porquanto afrontou os exércitos do Deus vivo. Você vê que Davi, antes de receber a unção de Deus, já era muito corajoso, porque ele via o leão ou o urso pegar uma ovelha e arrastar para fora do rebanho. O que que Davi fazia? Ao invés dele dizer: que sorte, hein? Ainda bem que o leão não me viu, ainda bem que o urso não me viu. Ah, ele levou uma ovelha só, mas uma ovelha morrendo, pelo menos salvou todo o rebanho. Ele podia pensar assim: uma ovelha morreu, mas paciência, todo o rebanho continua intacto. Tudo bem, uma ovelha morreu pelo rebanho, deixa para lá. Esse leão vai comer essa ovelha e vai deixar a gente sossegado. Mas Davi não pensava desse jeito. Como que esse leão se atreve a chegar no nosso rebanho e pegar uma das nossas ovelhas? Como? Davi não se conformava. Ele disse para o rei Saul: olha, veio o leão, ele levou uma ovelha nossa, mas eu saía após ele, veja bem, eu saía após ele e o feria e a livrava da sua boca. Davi sabia que se não fizesse isso, aquela ovelha iria morrer. Então ele atacava o leão, e olha qual era o raciocínio dele: é simples, se o leão está com a ovelha na boca, ele não vai poder usar a boca para me morder. Então eu vou atacar esse leão, e ele não vai querer largar a ovelha, e eu vou poder feri-lo. Então Davi já ia armado para ferir o leão, para ferir o urso. É lógico, o urso não queria largar, o leão não queria largar, mas tudo bem, Davi continuava ferindo até o animal cair. Quando o leão caía, quando o urso caía, então ele tirava aquela ovelha ferida da boca do animal, tirava da boca do leão. É como se ele dissesse: fique tranquila, tudo vai ficar bem, tudo vai terminar bem. Você está machucada, mas não se preocupe, eu sou o teu pastor, eu vim aqui te buscar. Viu como eu não te abandonei? Ele tirava da boca do leão. E é lógico, um leão mesmo ferido, Davi não conta o detalhe, mas eu tenho certeza que ele feria com alguma faca, ele usava alguma ferramenta pontiaguda, algum tipo de lança, alguma coisa ele usava.

Então Davi falou: assim feria o teu servo o leão. Ele feria apenas, não é? Mas o animal ferido, ele não estava morto. No versículo 35, na parte B, nós lemos Davi contando: e levantando-se ele contra mim. Levantando-se ele contra mim. Olha só, quando você defende o rebanho do seu pai, quando você vai lá e diz para o leão, para o urso: daqui deste rebanho você não vai levar ninguém, este rebanho é precioso, esse rebanho tem dono, me daqui, ah, não quer dar, então eu vou te ferir. Quando você vai contra o inimigo, quando você vai contra o lobo, quando você vai contra o mercenário, quando você vai contra o falso pastor, quando você vai contra o ladrão, quando você vai fazer isso para defender o rebanho, você machuca o leão, não resta dúvida, você fere o leão, mas ele quer se levantar contra você, ele vai se levantar contra a tua vida. Não dê no pé, não saia correndo, faça como Davi, pegue o leão pela barba e acabe com ele em nome de Jesus Cristo. Agora, muito mais do que antes, Davi se tornou muito mais corajoso do que era, muito mais. Por quê? Porque Samuel chegou ali e derramou o azeite do Senhor sobre a sua cabeça. Diz a palavra que desde aquela hora o Espírito de Deus se apoderou de Davi. Por isso que Davi está muito mais corajoso. O quê? Esse gigante tem quase 3 metros de altura, mas ele não viu a altura do meu Deus. Ele está achando que é forte, mas ele não sabe como o meu Deus é poderoso. Davi estava muito corajoso, e sabe por que ele tinha essa coragem? Porque agora o Espírito de Deus estava dentro dele. Se ele, como simples pastor, sem a unção de Samuel, sem a unção daquele óleo precioso, sem a unção de Deus, ele já enfrentava o leão e o urso e não deixava levar uma só ovelha do rebanho, quanto mais agora que o Espírito de Deus se apoderou dele. Escute bem, está com medo do quê? Está com medo de fazer a obra? Vai ficar se escondendo enquanto o leão e o urso atacam o rebanho de Deus? Vai continuar em casa? Ouça o que o Senhor está te dizendo agora. O Senhor te escolheu, o Senhor te chamou, o Senhor te nomeou. Não tenha medo, porque agora o Espírito de Deus está sobre a tua vida. Muito mais poder tem você agora. Você acha que o trabalho vai cair? Está com medo do trabalho cair? Ah, pastor, estou com medo. Assumi uma igreja agora. Estou com medo de não dar certo. O Senhor já te disse: não temas. E hoje Ele está dizendo para você: pare de temer. Pare de se esconder. Pare de fugir. Eu te trouxe de lá de fora. Eu te coloquei no meio do rebanho, e eu fiz você se compadecer de cada ovelha desse rebanho, e desde então você começou a mostrar carinho pelas ovelhas, foi tratar a ferida, foi buscar a perdida. Eu vi o que você fazia para defender uma única ovelha, foi por isso que eu coloquei o meu Espírito sobre a tua vida. Não te deixei antes, quando você não tinha o meu Espírito, quanto mais agora que eu derramei sobre a tua vida a minha unção diretamente do meu trono. Quanto mais agora. Está com medo por quê? Por isso que Davi foi escolhido por Deus, porque ele tinha as qualidades de um pastor que vai buscar a perdida, que trata da ferida, que apacenta a que está nervosa, que dá aquela paz para as que estão aflitas, que protege o rebanho de qualquer perigo, e que faz isso até com o risco da própria

vida e que coloca o rebanho de Deus em primeiro lugar. Deus escolheu Davi por essas virtudes e a coragem extraordinária que ele tinha. Deus sabia que estava forjando um vencedor, o maior rei que Israel já teve, um rei tão poderoso, tão consagrado, um rei tão bem sucedido, um rei tão abençoado, que Deus lhe prometeu: o teu reino não terá fim. De ti me sairá aquele guia que há de apacentar o meu povo de Israel. Deus escolheu até o código genético de Davi, para que o Messias, quando viesse, o sumo pastor das nossas almas, tivesse na sua estrutura física, no seu corpo físico, as qualidades que Davi tinha no seu próprio corpo. Deus sabia que estava forjando alguém muito especial. E Deus, quando escolhe uma pessoa para essa obra, ele não para de trabalhar na vida desta pessoa. Houve momentos em que Davi clamou ao Senhor: onde estás que não me respondes? Houve momentos na vida de Davi que ele dizia que clamava e o Senhor não lhe respondia. Ele dizia: Senhor, não escondas de mim o teu rosto. Tudo isso aconteceu na vida de Davi. Mas Deus nunca se escondeu dele. Deus nunca o abandonou. E Deus nunca desistiu do propósito que havia determinado. Deus vai dar continuidade em tudo na vida de Davi até aquele dia em que nasça o seu maior descendente, o filho de Davi. Aquele que o povo vai aclamar: Jesus, filho de Davi. Deus dá continuidade ao plano que ele tinha na vida de Davi. Eu vou dizer isso para você, ainda que neste momento você se sinta abandonado, abandonada, ou no estreito, ou se sinta perdido, perdida, sozinho, sozinha, ainda que pareça que você tem clamado e Deus não tem te respondido, eu te digo, tudo isso faz parte da obra que Deus está trabalhando com você. Tudo isso faz parte do plano divino na sua vida. O Senhor está te lapidando, te deixando no deserto muitas e muitas vezes. Mas esta palavra está vindo ao encontro do teu coração para te dizer: não temas, porque eu não te abandonei. Não temas, porque eu não te deixei. E não temas, porque eu não desisti de você. Oh, glória! Esta palavra está dizendo: sê forte e corajoso, porque eu sou contigo por onde quer que andares. A virtude que Deus admira no homem e na mulher que o buscam é justamente a coragem. Quando você começar a temer, então você vai fracassar. Davi, quando viu o leão vindo, o urso vindo, e que pegou uma ovelha do rebanho, uma ovelha, ele diz isso, ó, vinha um leão, um urso e tomava uma ovelha do rebanho. Eu saía após ele, e o feria, e a livrava da sua boca, e levantando-se ele contra mim, lançava-lhe mão da barba e o feria e o matava. Se Davi fazia isso, quando não tinha ainda a unção de Deus, imagine agora que ele recebeu o poder do Espírito Santo, recebeu aquela unção especial. Quem é Golias para afrontar o exército do Deus vivo? Quem Satanás pensa que é para achar que pode destruir você? Quem o inferno pensa que é para achar que pode te destruir? O diabo quer que você fique escondido. O diabo quer que você fique tão atemorizado, atemorizada, feito Saul, feito Eliabe, feito os irmãos de Davi, que você se esconda, fique protegido atrás das trincheiras. O diabo quer te atemorizar, o diabo quer que você se esconda. Mas quem o diabo pensa que é para fazer isso com você? Hoje o Espírito Santo está te despertando. Hoje o Espírito Santo está te lembrando esta palavra. Hoje o Espírito Santo está te lembrando quem você é.

Você é um ungido de Deus, você é uma ungida do Senhor, e ai de quem tocar nos meus ungidos. Você não vai se esconder coisa nenhuma, porque o Espírito de Deus está sobre a tua vida. Deus achou Davi a pessoa certa, que quando viu o leão, ele falava: é a minha chance de mostrar para Deus que eu sou a pessoa certa. Ao invés de correr, eu vou enfrentar o leão. Quando via o urso chegando, ele enfrentava o urso. Era a chance, era a oportunidade. Quando ele viu Golias, na frente dele, foi a hora de mostrar toda a sua coragem. Pode ser que você esteja vendo um Golias na tua frente, mas esta é a hora de você mostrar que o Espírito de Deus está na tua vida e você crê nisso. De você mostrar que você não tem medo, de você avançar sobre ele, porque quando o gigante correu para cima de Davi, diz a palavra que Davi apressadamente correu ao encontro do gigante. Foi o gigante correndo para cima de Davi, e Davi correndo para cima do gigante. Quem que podia imaginar uma cena dessa? Natural seria que ele saísse correndo que nem um ratinho assustado. Quem poderia imaginar alguém tão pequeno correndo ao encontro de um gigante que todo mundo tinha medo? Mas Davi corria para cima do gigante porque ele sabia que maior era o que estava com ele. Maior é o que estava dentro dele. Maior era o que estava sobre ele. E olha o detalhe, como que Davi enfrentou o gigante. Ele enfrentou como pastor. Primeiro se desfez de toda a armadura que Saul deu. Ele se desfez daquela armadura. E ele foi enfrentar o gigante como pastor. Versículo 40 diz: e Davi tomou o seu cajado na mão e escolheu para si 5 seixos do ribeiro e pô-los no alforje de pastor. Ele foi enfrentar o gigante como pastor, na unção que Deus tinha dado na vida dele. Nós enfrentamos o diabo nesta unção que o Senhor nos concedeu. Pastor, mas eu sou apenas um diácono, sou apenas uma diaconisa, sou apenas um cooperador. Em Apocalipse está escrito que o Senhor Jesus te comprou com seu sangue precioso, e ele te constituiu como rei e sacerdote do Deus Altíssimo. Você tem esta unção de pastor. Nós enfrentamos o leão, enfrentamos o urso, enfrentamos o gigante na unção de pastor que ele colocou na nossa vida. Agora veja: Satanás, Lúcifer e Beuzebu, leão, urso e Golias. O que que Davi está enfrentando como pastor? A trindade do inferno. Mas ele vai como pastor. E qual é a fé que Davi tem? Davi diz isso para o gigante: você vem contra mim com espadas e com lanças, usando o teu escudo, tua armadura, mas eu vou contra ti em nome do Senhor dos Exércitos. Olha só, a arma do pastor, o nome do Senhor, o nome poderoso que está acima de todos os outros nomes. É na chamada de pastor e em nome do Senhor que nós enfrentamos o gigante e o vencemos. Davi então apacentou o rebanho de Israel. Aquele rebanho que estava assustado com Golias, aquele rebanho sentiu paz quando viu o pequeno Davi cortando a cabeça do gigante. Davi apacentou o rebanho de Israel. Ele venceu o gigante. Ele mostrou que era pastor. E não apenas ele deu paz para os homens de Israel, como deu ânimo e coragem. Ele fez com que todos saíssem das trincheiras.

fronteiras e enfrentassem o exército dos filisteus. Ele fez com que o rebanho de Israel, antes assustadiço, criasse coragem para sair de trás das trincheiras e enfrentar o inimigo cara a cara e vencer. O que que Deus está querendo fazer hoje aqui com esse grande exército? O que que Deus quer fazer com este rebanho? O que que Deus está querendo fazer com você hoje, através desta palavra? Colocar um ânimo no teu interior, encher o teu coração de coragem, te colocar numa disposição que você nunca teve para fazer a obra do Deus Todo-Poderoso. Hoje Deus está querendo que você se levante para enfrentar o adversário que está dispersando o rebanho do Deus vivo. E Deus quer que você haja como pastor, na unção de pastor que já está sobre a tua vida. Deus quer que você tenha em primeiro lugar muita coragem e muito carinho e muito amor pelo rebanho que ele comprou com seu próprio sangue. Deus fica muito aborrecido quando ele vê que o pastor não está nem aí com o rebanho. Aí Deus, ele até diz uma coisa grave, que eu quero ler com você em Zacarias capítulo 11, versículo 17. Quando Deus vê que o pastor, a pessoa que tem a unção de pastor, deixa eu dizer isso para você. A unção de pastor já está na tua vida. O azeite do Senhor já foi derramado sobre a tua cabeça. Deus já te separou como pastor. Você não é simplesmente uma ovelha do rebanho. Você foi tirado do rebanho, você foi tirada do rebanho. E o Senhor te colocou em destaque. Ele pôs em você a unção de pastor. E se você não cumprir esta unção, ele tem uma palavra ruim para a tua vida. Zacarias 11, 17, Deus diz: ai do pastor inútil que abandona o rebanho. A espada cairá sobre o seu braço e sobre o seu olho direito. O seu braço completamente se secará e o seu olho direito completamente se escurecerá. Antes nós éramos servos inúteis, não é? Mas agora, com esta unção de pastor que cada um de nós recebeu, nós corremos o risco de sermos pastores inúteis se nós abandonarmos o rebanho. Aí essa praga, essa maldição vem sobre a pessoa. A espada, a palavra de Deus, cai sobre o seu braço direito e sobre o seu olho direito. O seu braço completamente se secará, quer dizer, a pessoa não vai poder fazer mais obra nenhuma, vai ficar com o braço curto. A pior coisa que tem é um pastor com braço curto. Essa expressão braço curto quer dizer vagabundo, não gosta de trabalhar. Seu braço completamente se secará e o seu olho direito completamente se escurecerá. Vamos fazer dois testes aqui agora, em nome de Jesus. Cada pessoa que tem a unção de pastor e crê nisso, ergue o braço direito assim, ó. Tem que ficar esticado. Se tiver com assim dobrado, ó, o braço já está encolhendo. Estica mais. Fala: Senhor, não deixe meu braço secar. Não me deixa ficar com o braço curto. Não deixa o meu braço encolher. Agora usa a tua mão direita. Essa mão direita de pastor que você tem. Usa. E com ela, tampa o olho esquerdo. E fica olhando só com o direito. Se eu não conseguir ler a Bíblia aqui, é porque o meu olho já escureceu. E o seu olho direito completamente se escurecerá. Como é que está o teu olho direito? Está vendo normal? Hã? Tira a mão. Se você perceber que o braço está ficando curto,

e que a vista direita está escurecendo, é melhor você começar a ser mais útil na obra de Deus. Moisés, ele era um pastor perfeito. Aquele rebanho o afrontava. Aquele rebanho murmurava. Aquele rebanho o caluniava. Aquele rebanho falava mal dele abertamente. Mas Moisés era um pastor manso, não era um ditador. Deus diz que não havia ninguém mais manso do que Moisés. E quando Moisés via que o rebanho estava em pecado, ele corria, colocava o rosto em terra e clamava diante do Senhor: perdoa a iniquidade do teu povo. Moisés era um bom pastor, ele ia buscar os que estavam se perdendo. Quando ele via rebelião, quando ele via alguém querendo se levantar para dividir o rebanho, ele ia lá e buscava as ovelhas. Ele arrancava as ovelhas da mão do lobo, não deixava não, porque ele sabia que tinha destruição se o rebanho fosse enganado e seguisse o mercenário. Então ele ia lá e trazia o rebanho de volta. Moisés era um bom pastor, cuidava, ficava o dia inteiro ouvindo o povo. O sogro de Moisés falou: olha, assim você não aguenta. Hoje eu vi uma fila o dia inteiro na direção da tua tenda. Você tem que colocar auxiliares, resolva só as causas maiores. Coloque aí 70 auxiliares, 70 adjuntos. Coloque aí 70 para ouvirem o povo. E você só resolva as causas mais importantes. Hoje eu vi isso o dia inteiro, você não vai aguentar. Moisés, ele tinha prazer de ficar ouvindo. E não diminuiu nada o trabalho dele, porque toda aquela multidão, todo aquele rebanho, tinha muitos problemas que não conseguiam resolver com os 70, e a fila de Moisés era grande do mesmo jeito. Não há como a fila diminuir. E as ovelhas sempre procuram o pastor, as ovelhas sempre vão atrás do pastor. Moisés era um bom pastor. Por isso que diz a palavra de Deus aqui em Deuteronômio, capítulo 34, versículo 7. Quando ele chegou na velhice, está escrito assim: era Moisés da idade de 120 anos quando morreu. Os seus olhos nunca se escureceram, nem perdeu ele o seu vigor. O olho direito, o olho esquerdo, nunca se escureceu. Moisés nunca usou óculos. Sua vista nunca enfraqueceu. E ele, com 120 anos de idade, ele continuava subindo no Sinai, continuava escalando as montanhas, continuava subindo no monte, continuava jejuando e continuava na frente do povo de Deus. Deus se agradou de Moisés, por isso que com aquela idade a sua vista era perfeita. Por isso que com 120 anos o homem estava forte, porque ele era o pastor escolhido por Deus, que tinha amor pelo rebanho e era um homem corajoso. Ele enfrentava o perigo mesmo. Moisés era um homem tão corajoso que um dia ele chegou a enfrentar o próprio Deus. Deus estava irado, querendo acabar com todos os rebeldes. Moisés enfrentou Deus e disse: se o Senhor fizer isso, então tira a minha vida. E se o Senhor não vai conosco, então tira a minha vida. Moisés, ele tinha muita coragem, verdadeiramente muita coragem, em favor do rebanho que Deus tinha entregado na sua mão. Por isso que a sua vista nunca se escureceu e ele nunca perdeu o vigor. O que é que Deus critica numa pessoa que tem a unção de pastor? O que que Deus quer dizer com um pastor inútil? Aquele que abandona o rebanho, tudo bem, mas descendo ao detalhe, o que para Deus é um pastor inútil? No versículo 16 a gente vê. Versículo 16, na parte B, está escrito assim: um pastor na terra que não visitará as que estão perecendo, não buscará a desgarrada e não sarará a doente, nem apacentará a sã, mas

comerá a carne da gorda e lhe despedaçará as unhas. Olha só. Pastor inútil para Deus é aquele que não visita, é aquele que não busca, é aquele que não sara, é aquele que não apascenta, é aquele

Israel, profetize e diz aos pastores, assim diz o Senhor Jeová, ai dos pastores de Israel que se apacentam a si mesmos, não apacentarão os pastores as ovelhas? Comeis a gordura e vos vestis da lã, e degolais o cevado, mas não apacentais as ovelhas. A fraca não fortalecestes, e a doente não curastes, e a quebrada não ligastes, e a desgarrada não tornastes a trazer, e a perdida não buscastes, mas dominais sobre elas com rigor e dureza. Assim se espalharam por não haver pastor, e ficaram para pasto de todas as feras do campo, porquanto se espalharam. As minhas ovelhas andam desgarradas por todos os montes e por alto outeiro. Sim, as minhas ovelhas andam espalhadas por toda a face da terra, sem haver quem as procure, nem quem as busque. Deus, ele quer que os pastores comecem a fazer essa parte do trabalho, que é complicada, mas é o ofício do pastor. O pastor tem que fazer isso. Quero ler com você o que está escrito no livro de Atos dos Apóstolos, no capítulo 20, versículo 28. Diz assim a palavra: olhai por vós e por todo o rebanho sobre que o Espírito Santo vos constituiu bispos, para apacentardes a igreja de Deus, que ele resgatou com seu próprio sangue. Porque eu sei isto, que depois da minha partida, entrarão no meio de vós lobos cruéis, que não perdoarão o rebanho, e que dentre vós mesmos, olha só, dentre vós mesmos, se levantarão homens que falarão coisas perversas para atraírem os discípulos após si. A gente vê isso acontecendo nos dias de hoje, e a gente já vê que aquela pessoa é mercenária, porque ele, no intuito de atrair os discípulos após si, ele começa a dizer coisas perversas, pessoas que saem do meio do próprio ministério, aqueles que pensam em dividir o rebanho, em fazer um rebanho só para eles, são cruéis, lobos cruéis, eles não perdoam o rebanho não, e eles se levantam dizendo coisas perversas para atraírem os discípulos após si. Versículo 31, portanto vigiai, lembrando-vos de que durante 3 anos não cessei noite e dia de admoestar com lágrimas a cada um de vós. Agora, pois, irmãos, encomendo-vos a Deus e a palavra da sua graça, a Ele, que é poderoso para vos edificar e dar herança entre todos os santificados. Começam a surgir mercenários, lobos cruéis, dentre participantes do próprio ministério. Pessoas que dizem coisas perversas para dividirem o rebanho, porque eles querem se apacentar a si mesmos. Eles não querem mais apacentar o rebanho do Pai, eles querem apacentar um rebanho particular. E eles acreditam que, falando mal do pastor, eles vão conseguir dividir o rebanho. E você vê que essas pessoas estão completamente fora da palavra de Deus. E esta palavra que você está ouvindo é também um alerta, porque se você ver algum pastor da Paz e Vida falando mal do ministério, falando mal da igreja, no intuito de fundar uma igreja particular, de querer abrir uma outra igreja, arrastando os membros, aí você já sabe, esse é um lobo cruel. A palavra já profetizou, a palavra já mostrou, aí você já sabe que é um lobo cruel que está fazendo isso. A ovelha tem que estar avisada e o rebanho tem que estar avisado. E isso tem acontecido, infelizmente, na Paz e Vida e em todas as outras igrejas. Pessoas que de repente querem atrair para si os discípulos e usam todos os recursos para fazer um rebanho particular, inclusive falando coisas perversas contra a obra de Deus. Se dizem iluminados, receberam uma revelação, mas estão interessados apenas no próprio ventre, estão interessados na carne da ovelha. Quando alguém ficar te chamando para abrir um outro

outro ministério, para abrir uma outra igreja, quando a pessoa justificar para isso fofocas, murmurações, falando mal da obra de Deus, falando mal do ministério da igreja, dizendo eu estou muito descontente por causa disso, disso, disso, vou abrir um outro trabalho, você vem comigo. Você olha para a pessoa e repreende em nome de Jesus Cristo. Porque o rebanho tem dono, amados. E estou falando isso não para defender o rebanho da Paz e Vida, mas para defender o rebanho que foi comprado pelo sangue de Jesus Cristo. O rebanho que ele comprou com seu próprio sangue. Nós estamos aqui para apacentar o rebanho do Pai e proteger as ovelhas, ainda que seja uma só, do mercenário, do lobo cruel, do falso pastor, daqueles que estão querendo se aproveitar das ovelhas. Quero finalizar a mensagem lendo para você a primeira carta do apóstolo Pedro, no capítulo 5. Primeira carta de Pedro, capítulo 5, versículo 2. Ouve esta palavra. Apacentai o rebanho de Deus. Olha a palavra sendo frisada aqui. Apacentai o rebanho de Deus. De quem é o rebanho, igreja? Apacentai o rebanho de Deus que está entre vós, tendo cuidado dele, não por força, mas voluntariamente, nem por torpe ganância, mas de ânimo pronto. Quer dizer, não por interesse. Um pastor entre nós que trabalha por dinheiro também não serve para apacentar o rebanho de Deus. Mas de ânimo pronto, quer dizer, a pessoa que tem prazer de estar fazendo a obra de Deus. Versículo 3. Nem como tendo domínio sobre a herança de Deus, mas servindo de exemplo ao rebanho. E quando aparecer o sumo pastor, alcançareis a incorruptível coroa de glória. Você tem a unção de pastor, mas nós somos todos colegas de trabalho. E apesar de estarmos até exercendo a unção de pastor, nós continuamos fazendo parte do rebanho que ele comprou com seu próprio sangue. Por isso que nós temos que ser amorosos com as ovelhas, porque nós também somos ovelhas. Ainda que haja sobre nós a unção de pastor, nós temos a certeza absoluta que este rebanho pertence ao sumo pastor, o nosso Senhor e Salvador Jesus Cristo, que vai voltar trazendo uma coroa de glória para os verdadeiros pastores. Toda a igreja se coloque de pé agora. Diga: há sobre mim a unção de pastor, e eu quero fazer o trabalho de um verdadeiro pastor. Eu quero exercer o meu ministério. Eu quero visitar a ovelha doente, orar por ela. Eu quero também buscar a ovelha desgarrada, e eu quero sarar as feridas do corpo e da alma da ovelha que está machucada, e eu quero apacentar o rebanho que ele comprou com seu próprio sangue. Não vou comer a carne das ovelhas, e também não vou despedaçar nenhuma ovelha, porque eu também sou ovelha deste rebanho e quero na minha vida o mesmo cuidado e o mesmo carinho. Eu recebi a unção de pastor e eu quero, em nome de Jesus, fazer o melhor para o sumo pastor. Eu creio que este rebanho é do Senhor, e eu vou trabalhar para o meu Senhor, fazendo o melhor para a glória do seu nome, até aquele dia que eu receba a coroa de glória incorruptível.

que o sumo pastor me dará na eternidade, em nome de Jesus, amém. Continue em espírito, continue orando, porque agora há um vaso de azeite que vai ser despejado sobre a tua vida, que vai te dar mais coragem para fazer a obra e o trabalho de um pastor. Um renovo. Deus não está querendo reis. Deus não está querendo generais. Deus está querendo pastores e pastoras para apacentar o seu rebanho. Pastores e pastoras que não abandonem o seu rebanho. Pastores e pastoras que visitem as que estão doentes. Você tem que desenvolver esse ministério na tua vida. Cadê aquela ovelha? Porque não está vindo mais aqui na igreja? Será que está doente? Será que desgarrou? Será que está ferida? Será que está perdida? Eu vou buscar, eu vou descobrir. E se estiver na boca do leão, eu vou tirar. Se estiver na boca do urso, eu vou tirar. E se estiver nas garras do Golias, eu vou tirar também. Porque sobre mim está a unção do Deus vivo. Oh, glória! Está sendo derramada uma unção multiplicada sobre a tua vida. Para você cuidar da ovelha ferida, não criar mais feridas, não colocar o dedo na ferida, não colocar o sal na ferida, não colocar vinagre na ferida, mas deitar azeite e vinho, o azeite do Espírito Santo e o vinho que é o sangue de Jesus Cristo. Sarar a ovelha ferida, ferida na alma, ferida no coração, ferida no seu espírito, ferida nos seus sentimentos. O Senhor está te dando esta unção para você curar qualquer ovelha deste rebanho. Não haverá caso que você não possa resolver. Jamais você dirá: aquela ovelha é rebelde demais, eu não sei o que fazer. Pelo contrário, está sobre ti a unção do Espírito de Deus, a sabedoria do Deus Altíssimo sobre ti, para tratar de qualquer ovelha deste rebanho. Não há caso que você não possa resolver, não há ovelha que você não possa curar. E se você já tentou buscar uma ovelha desgarrada e você não conseguiu trazê-la, não conseguiu soltá-la, eu te digo que esta unção se multiplicou sobre a tua vida. Vai lá de novo com coragem. Arranca aquela ovelha que já está na boca do leão. Arranca. Ela ainda não está perdida. Vai com coragem, em nome do Senhor dos Exércitos. Vai na tua unção de pastor. Oh, glória. Abrace a ovelha. Abrace a ovelha que está ao teu lado e diga para ela: não temas. Dá um abraço forte, um abraço confortante. Dá um abraço forte e diga: não temas. O Senhor é contigo. O grande pastor não te deixará nem te abandonará. Uri alassuri michuri andalas. Oh, glória! Orei, amassuri, michuri, andalás. Recebe mais desta unção. Diga no ouvido desta ovelha.

0: Aleluia! Você é ungido de Deus, você é ungida de Deus. Coragem, o Senhor é contigo. Oh, glória! Ouça o que diz o sumo pastor. Não temas a pequeno rebanho, porque a vosso Pai agradou dar-vos o reino. Abrace a ovelha do outro lado agora. Passe segurança para esta ovelha. Passe carinho para esta ovelha. Passe virtude para esta ovelha. A unção que Deus colocou sobre a tua vida está passando para esta pessoa também. Oh, glória! Oh, glória! Agora se abracem de três em três, em nome do Pai, do Filho e do Espírito Santo. Oh, glória! Passa segurança para esta ovelha, passa amor para esta ovelha, passa unção para esta ovelha. Cuida dela agora. Apacentai o rebanho que está no meio de vós, diz a palavra. Oh, glória! No fundo da igreja, façam a mesma coisa. Se abracem de três em três. Você que tem a unção de pastor, de pastora, faça isso agora. Junte dois e abrace. Junte dois e abrace. Oh, amas. Lia, tia, soeri, chuli, mexia. Andelia, mas. Eis que o sumo pastor está às portas. Eis que o sumo pastor está chegando com a coroa incorruptível. Oh, glória! Erga agora as duas mãos para o céu. Glorifique o teu sumo pastor, aquele que te dá força, aquele que te dá poder, aquele que te dá vida de verdade, aquele que não te deixa faltar nada, aquele que cuida de ti, aquele que te ama e com seu sangue precioso te comprou. Oh, glória! Oh, glória! Pai querido, derrama do teu azeite. Oh, glória! Oh, glória! Meu Deus, eu posso falar o que eu estou vendo? Oh, glória! O Senhor não está mostrando para guardar só para mim. Ele está derramando, sim. Eu vejo o Senhor derramando agora. E do mesmo recipiente que Ele derrama, sai azeite e leite. E o Senhor me disse que o leite é para fortalecer a ovelha que está fraca. Oh! teu corpo físico, e o azeite é para o teu corpo espiritual. Era tia sorecandalas. Oh, glória! Por isso que eu vi que o leite e o azeite não se misturavam, saíam do mesmo recipiente. Receba, é do Senhor, é para a tua vida. Oh, glória! Comece a aplaudir o Senhor. Vamos aplaudir o sumo pastor. Vamos fazer o trabalho de um pastor. Oh, glória! Vamos visitar a doente. Vamos buscar a desgarrada. Vamos sarar a ferida. Oh, glória! Vamos proteger a que está em perigo. Oh, glória! Glória, glória, glória a Deus! Diga amém, Jesus! Oh, glória!
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5: Onze e 24.

0: 11:34.
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2: A oração da noite, baseada no Salmo 91. Aquele que habita no esconderijo do Altíssimo, à sombra do Onipotente descansará. Meu Deus e meu Pai, boa noite. Eu me coloco em oração neste momento, no recanto da minha mente e coração, onde o Senhor tem morada, e peço que a tua sombra me cubra, pois no local onde o Senhor se faz presente é um local onde me sinto seguro. Na intimidade da minha alma, com a sua presença, eu me coloco sob a tua sombra, que me refrigera, me dá alívio, descanso e paz. Protegido por ela, me sinto seguro. E diante de todo o poder que só tu tens, eu me entrego ao descanso e à regeneração de tudo na minha vida. Direi do Senhor: Ele é o meu Deus, o meu refúgio, a minha fortaleza. Nele confiarei. Ao fazer morada no teu esconderijo, eu me sinto seguro. A minha força vem de ti, por isso peço que me carregue, me recarregue. É aqui onde quero estar, é aqui onde preciso estar para poder me revigorar. Pois na hora em que precisar sair, não irei estar da mesma forma que entrei. Minha confiança está toda depositada em ti. Com seu olhar de infinito amor, me fita os olhos e faz me entregar de corpo e espírito. Estou entregue em tuas mãos, pois eu confio e confiarei. Sei que tudo tu podes mudar. Tem poderes para isso. Porque ele te livrará do laço do passarinheiro e da peste perniciosa. As ciladas da vida não vão mais me prender. As armadilhas dos caminhos não me manterão afastado da tua presença. Pois estarei atento e vigilante para não permitir que nada nem ninguém possa me afastar do teu amor. As corrupções morais, físicas, as mentiras, as covardias, as más línguas, os pecados não me prenderão. Pois tu me libertas de tudo isto, no poder do teu santo nome. Pessoas desonestas, mal intencionadas, maldosas, não prevalecerão. Nenhuma enfermidade, perigo, violência, acidente, devastação, nada disso me atingirá, pois minha morada é junto a ti, sob tua sombra. Ele te cobrirá com suas penas, e debaixo das suas asas estarás seguro. A sua verdade é escudo e broquel. Pois assim me sinto, debaixo de tuas asas, protegido, guardado, amado. É esse sentimento que quero trazer para este momento de proteção. Que me sinta seguro e aquecido sob as penas das suas asas. E que prevaleça a justiça na minha vida. A verdade se faça presente e seja a minha defesa. A minha defesa e proteção é a verdade e a justiça. O Senhor, que é o justo juiz, defende minhas causas e impede que seja injustiçado, desonrado e desrespeitado. Não temerás espanto noturno, nem seta que voe de dia, nenhuma treva, nenhuma escuridão fará abalo na minha vida. A luz de Cristo ilumina a escuridão que possa me rondar e existir na minha vida. A luz de Cristo ilumina os caminhos para a minha vida, minha família, meu trabalho, minha saúde, minhas finanças, minha mente.

0: onde faço abrigo. É um local de segurança e repouso. A escuridão não encontra morada sob a luz de Cristo. Que os perigos da vida não tenham a mim como um alvo. Todas as formas de violências, perigos, perturbações, influências negativas não me acertem, não me atinjam e nem me ofereçam perigo algum. Nem peste que ande na escuridão, nem mortandade que assole ao meio-dia. Não temo tramas nem planos contrários a mim. Os que maquinam para me atingir não terão sucesso, pois reafirmo, eu confio em Deus. Fortaleça a minha saúde, para que eu possa seguir de pé, lutando e batalhando a minha vida, o meu caminho. Para isso, a saúde é essencial. Com a tua proteção, poderei seguir em frente fortalecido, não sendo tocado por nenhuma enfermidade grave que me impeça de alcançar as grandes coisas que tens preparado para mim e que só o Senhor é conhecedor. 1.000 cairão ao teu lado e 10.000 à tua direita, mas tu não serás atingido. Me invada com teu Espírito Santo. Que eu seja digno de ser morada do teu Espírito Santo. O Senhor é todo-poderoso e habita em mim. Nada nem ninguém pode me tocar. Passo pelo fogo, passo pela água, passo pela tormenta e sigo o meu caminho, pois nunca estou só. A minha fé é a minha proteção diante de todas as maldades e perigos do mundo. A minha fé é a minha fortaleza. E aonde quer que eu esteja, estarei com a presença do teu Santo Espírito comigo, a me guiar, a me inspirar, a me iluminar. Somente com teus olhos olharás e verás a recompensa dos ímpios. Eu espero em ti, meu Senhor, e não compactuo com atos de impiedade. Que cada um colha a recompensa de acordo com seus atos, e que cada vez mais minhas atitudes me aproximem de ti. Aqueles que praticam o mal vão encontrar o que tanto buscam, mas eu não estarei envolvido com eles. Porque tu, ó Senhor, és o meu refúgio. O Altíssimo é a tua habitação. Nenhum mal te sucederá, nem praga alguma chegará à tua tenda. Mergulhado no teu Santo Espírito, eu estou totalmente entregue à tua graça. O Senhor habita em mim e eu habito em teu Espírito. Que nessa temporária passagem aqui na terra eu tenha meus passos guiados e guardados por ti e por todos do teu reino de amor. Porque aos anjos dará ordem a teu respeito para te guardarem em todos os teus caminhos. São eles, do teu reino, que me guardam, obedecendo suas ordens expressas. Eles obedecem suas determinações e eu as vejo sendo cumpridas em minha vida, no meu caminhar, no meu pensar, no meu repousar. Tudo está protegido e guardado por teus anjos. Eles te sustentarão nas suas mãos, para que não tropeces com o teu pé em pedra. Me guiam e me guardam, companheiros de jornada, amando do Deus Todo-Poderoso. Eu não cairei, não tropeçarei, porque sou amparado e guardado como algo valioso aos teus olhos. Pisarás o leão e a áspide, calcarás aos pés o filho do leão e a serpente. Nenhum inimigo prevalecerá, nenhum mal alcançará sucesso, nenhuma armadilha terá êxito contra mim. Se inimigos vêm de encontro a mim, é na tua autoridade que posso confiar. Nós somos feitos à tua imagem e semelhança, e seguimos os teus ensinamentos. Na autoridade dada, no nome do Senhor Jesus Cristo, inimigo algum prevalecerá. Pois que tão encarecidamente me amou, também eu o livrarei. Pô-lo-ei num alto retiro, porque conheceu o meu nome. Ele me invocará e eu lhe responderei. Estarei com ele na angústia. Livrá-lo-ei e o glorificarei. Isso é promessa de vida que o Senhor nos faz. Meu Pai, resposta das minhas orações. É o Senhor quem afirma que me livrará e me guardará, que estará comigo nos momentos difíceis e irá me proteger, me ajudar a superar as adversidades da vida. E eu darei glórias ao seu santo e poderoso nome. Descanso totalmente entregue em tuas mãos, com a confiança de que estou guardado e protegido, e de que a cada novo dia não passarei só por tudo novamente. O Senhor estará comigo e eu estarei em ti. Obrigado, Senhor.
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2: 11:49.

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1: Meia-noite. 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
2: Muitos fatos que acontecem no dia a dia podem ser transformados numa poderosa ilustração. Houve um homem já falecido, cujo nome era Silas Botelho. E ele, uma vez, foi passar férias numa fazenda, e era a época do frio. E ali na mata, o vento era muito cortante e extremamente gelado. E ele sabia que o capataz daquela fazenda era um homem muito violento, briguento, mau. Porém, aquele homem havia se convertido e ele estava ansioso para se encontrar com o capataz da fazenda e comprovar aquela transformação de vida. Então, ele foi até a casa do tal homem, porém ele não estava, e perguntou à sua esposa: o João demora para voltar? E ela disse: não, senhor, ele já está chegando. O senhor não quer entrar? Está muito frio. E o doutor Silas Botelho achou que não era muito prudente entrar na casa da mulher, porque afinal de contas, aquele capataz havia sido muito violento. E vai-se saber a reação que ele teria se chegasse em casa e visse um homem junto com a sua mulher. Por prudência, achou melhor esperar na varanda, ainda que o frio fosse muito grande. E ele ficou aguardando, tremendo de frio, apesar de estar bem agasalhado, quando a mulher disse: olha o João.

lá chegando. E o capataz, um homem forte e alto, vinha em manga de camisa, tremendo de frio. E o Dr. Silas perguntou à sua esposa: por que que ele não usa um agasalho, uma blusa, um paletó? Aí a mulher, encabulada, respondeu: bom, ele tem um paletó, mas não pode usar. Ué, por quê? Porque foi o seguinte, ele deixou o paletó pendurado ali no cabide, no quartinho do fundo, e veio um passarinho e fez ninho no bolso do paletó. Aí o Dr. Silas falou: escuta, é só retirar o ninho do bolso do paletó e pronto. E a mulher disse: é, mas o João não quis. Aí quando o João chegou, o Dr. Silas Botelho perguntou: ô João, tudo bem? E o João respondeu: tudo bem, doutor, a paz do Senhor. Dr. Silas pensou: o homem está transformado mesmo. E o João disse: vamos entrar, está muito frio aqui fora. E eles entraram, sentaram-se à mesa. Ele pediu à sua esposa que fizesse um café bem quente e começou a conversar com o Dr. Silas. No meio da conversa, o Dr. Silas, se sentindo à vontade, entrou no assunto do paletó. Ô João, pra que que você vai ficar passando frio? Faz o seguinte, pega o ninho, retira com cuidado, põe em outro lugar e usa o paletó, rapaz. E o João disse: ah, não, de jeito nenhum. Como que eu posso fazer isso? Ué, e qual é o problema? Ah, não, doutor. A corruíra confiou em mim. Ela fez o seu ninho no bolso do meu paletó. Eu não vou estragar o ninho dela, não, senhor. Sabe, Dr. Silas ficou admirado e ficou meditando naquela experiência de vida e glorificou a Deus no seu coração, porque viu que o poder do Evangelho era suficiente para transformar um homem briguento, maldizente, violento, num homem bom, calmo e sensível, que faz de tudo para não desmerecer a confiança de um simples passarinho. Este é o poder do Evangelho. Quantas vidas já foram transformadas? Quantas vidas antes violentas, drogadas, perdidas, vidas que ninguém dava nada, de repente tiveram um encontro poderoso com o Senhor Jesus e mudaram completamente, mas uma mudança tão profunda que alguém analisando diz: é um novo homem, é uma nova mulher, e se cumpre aquela palavra que está no Evangelho e diz: se alguém está em Cristo, nova criatura é. As coisas velhas já passaram, eis que tudo se fez novo. Meu amado, eu posso garantir a você, eu sou testemunha desta transformação na minha vida. Você que está me ouvindo, muitos, muitos e muitos já foram transformados por esta palavra. E onde o Senhor Jesus entra, ele transforma a noite em dia, as trevas em luz, a dor em alegria. Ele transforma o fraco num homem, numa mulher forte. Onde ele entra, ele renova. Se a pessoa falava palavrões, muda completamente o seu vocabulário. Se andava com perdidos e maldizentes, começa a trilhar o caminho do bem. Se antes se embriagava e se prostituía e frequentava os lugares mais tenebrosos da terra, a partir de então só frequenta o caminho do Senhor. É uma transformação tão profunda que a pessoa só

sofrem, que se cumpre na vida dela o novo nascimento. E o Senhor Jesus, conversando com um homem idoso, ele disse: necessário vos é nascer de novo. Mas não pense que este mandamento, esta ordenança, diz respeito somente aos maus, porque quando Jesus proferiu estas palavras, ele conversava com um homem extremamente religioso e bom. E mesmo assim, o Senhor Jesus disse: quem não nascer da água e do Espírito não pode entrar no reino de Deus. Você que está ouvindo esta palavra agora, ouça isto. Jesus disse: o que é nascido da carne é carne. Pode ser até uma carne boa, mas continua sendo carne. Assim como existe o filé mignon, a picanha, uma carne boa, mas continua sendo carne, e carne de gado. Quem é nascido da carne é carne, mas quem é nascido do Espírito é Espírito. Por isso que Jesus disse: não te maravilhes de te ter dito, necessário vos é nascer de novo. Neste momento, você está sendo gerado outra vez, não pela vontade do sangue, nem da carne, nem pela vontade de um homem ou de uma mulher, mas ouvindo esta palavra, está ocorrendo em você o mistério do novo nascimento. Não fique maravilhado disto. Maravilhadas ficarão as pessoas que te virem, porque dirão: esta pessoa era de tal jeito, mas agora ela está tão diferente. O que foi que aconteceu com ela? E você vai ser a primeira testemunha a dizer: eu nasci de novo, gerado pelo Espírito Santo de Deus.

0: 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Feliz a nação cujo Deus é o Senhor. 00:10.
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1: Meia-noite e 18.

0: 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Meia-noite e 43.
1: 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Seja a honra, a glória e o louvor para todo sempre.

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1: 6:56.
2: Aleluia!

0: Deus é o Senhor.
1: 1:59.
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1: Duas horas.

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1: 2h28.
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1: 2:41.

0: 2:54.
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1: Três horas.

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2: 3 e 9.

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1: Três e trinta e oito.

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1: 4:32.
2: Nos leva de volta, Senhor, para o lugar onde éramos felizes, onde tínhamos vida, onde éramos só nós dois, Senhor.

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1: 4:52. 4:52.
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2: Cinco e quatro.

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1: 5:17.

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5: 5:24.

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1: 5:35.

0: 5:38.
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2: 5:42.

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6: Seis e seis.
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vi um lugar há muito e muito tempo atrás, onde a terra produzia abundantemente, as árvores frutificavam, o solo fazia vingar o trigo e a cevada, e as plantações frutíferas se multiplicavam. Não havia nenhum tipo de problema. Os moradores, todos eles, desfrutavam de toda aquela fartura. Mas aí, os moradores daquele lugar foram ficando indolentes e preguiçosos. Não queriam mais saber de nada, porque a fartura e a facilidade era tanta, tudo vinha assim de mão beijada,

que eles não se esforçavam para mais nada. Era comer e dormir, beber e dormir. E dormiam muito, não se cuidavam. Ninguém levantava cedo. Todo mundo dormia até meio-dia, 2 horas da tarde. E aquele lugar tão lindo, tão maravilhoso, começou a ser povoado de ervas daninhas. E o mato foi crescendo. E também as pestes foram se multiplicando. E o lixo não era mais recolhido, nem incinerado, nem jogado fora, nem enterrado. E aquele monte de lixo ficava sempre exposto ao tempo. E o lugar foi ficando tenebroso. E os homens não queriam saber de trabalhar ou melhorar aquele lugar. Ficavam apenas reclamando de Deus e da vida. Até os cães e os urubus passaram a ser mais úteis do que os homens, porque não reclamavam, mas limpavam muito mais o lixo do que o ser humano. E a situação só não era pior por causa, olha só, dos urubus e os cães vira-latas. Mas os homens continuavam reclamando de Deus. Por que que isso está acontecendo? Por que que Deus não está mais nos abençoando? Na verdade, não é que Deus não estava abençoando, porque tudo estava ali. O bom solo, a boa semente, tudo, o bom tempo, o bom clima, a boa chuva, o bom sol, tudo estava ali, o vento suave, tudo. Mas o que faltava era o trabalho, o esforço do ser humano. E o lugar foi empobrecendo cada vez mais. A miséria aumentando, a violência crescendo. E os homens continuavam reclamando de Deus. Que mundo injusto, que vida ingrata, que inferno que é essa vida. Até que veio um pregador. Um pregador que anunciava a palavra de Deus. E começou a dizer a todo o povo aquilo que Deus tinha dito a Josué. E que eu quero que você ouça e preste atenção. Não se aparte da tua boca o livro desta lei. Antes, medita nele dia e noite, para que tenhas cuidado de fazer conforme tudo quanto nele está escrito, porque então farás prosperar o teu caminho e então prudentemente te conduzirás. Não te mandei eu? Esforça-te e tem bom ânimo, não pasmes nem te espantes, porque o Senhor teu Deus é contigo por onde quer que andares. Isto está escrito no livro de Josué, capítulo 1, versículo 8. E quando os moradores daquele lugar passaram a ouvir o pregador, pediram-lhe que ensinasse então este livro, o que contém este livro, qual é o ensinamento deste livro. E o pregador ensinou várias coisas. Ensinou que o nosso corpo é como uma casa. Se a casa estiver habitada e se a casa for cuidada, ela se conservará. Mas se a casa estiver abandonada, fechada, vazia, ainda que ninguém a danifique, ela sozinha se estragará. E todos, olhando em volta, viram que aquela palavra era verdadeira. Que de fato, suas casas estavam caindo aos pedaços, porque não tinha manutenção nem cuidado, que o terreno estava cheio de mato e a peste e a doença tinha se multiplicado porque não havia mais cuidado. Então todos aqueles moradores passaram a se esforçar no trabalho e a cuidar de suas casas e de suas próprias vidas espirituais, e se esforçaram grandemente, e em pouco tempo aquele lugar tinha voltado a ser o paraíso que era antes da sua deterioração. O trabalho, o esforço, a dedicação tinha

devolvido àquele lugar a beleza original. E você pode ter certeza que tudo nesta vida é desse jeito. Experimente pegar a sua boa casa na praia e deixá-la fechada durante 3 anos. E volte lá depois de 3 anos. Você vai ver que as paredes estão cheias de mofo, que a casa está com umidade, que pragas e bichos cresceram ali dentro. Tem rã, barata, sapo, lagartixa, tem pernilongo, tem peste, tem até cobra. O mato cresceu, o telhado está cheio de vazamento, a calha está entupida, enfim. Aquele imóvel, mesmo não tendo sido saqueado, foi destruído porque estava abandonado. Assim também é o nosso corpo, a nossa vida. Se você ficar dormindo até meio-dia, se você não se esforçar, se você ficar só esperando que as coisas caiam do céu, você empobrecerá, a sua vida se deteriorará e você perderá tudo. Aí não adianta reclamar: que droga de vida! Oh, meu Deus, por que o Senhor não abençoa? A bênção de Deus continua sobre você. Por isso, o que está faltando é você ouvir esta palavra e fazer conforme o que diz aqui neste livro sagrado. E acreditar em Deus. Esforça-te e tem bom ânimo, e eu serei contigo por onde quer que andares.

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2: 6:16.
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4: 6:25.

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3: 6:47.

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0: 7 horas.
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1: Bom dia, são 7:06.
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8: Livro de Mateus, capítulo 21, verso 18, diz assim: e de manhã, voltando para a cidade, teve fome, e avistando uma figueira perto do caminho, dirigiu-se a ela e não achou nela senão folhas, e disse-lhe: nunca mais nasça fruto de ti. E a figueira secou imediatamente. E os discípulos, vendo isso, maravilharam-se, dizendo: como secou imediatamente a figueira? Jesus, porém, respondendo, disse-lhe: em verdade vos digo que, se tiverdes fé e não duvidardes, não só farei o que foi feito à figueira, mas até se a esse monte certo, erga-te e precipita-te no mar, assim será feito. E tudo que pedirdes na oração, crendo, o receberei. Amém? Quem pode dar um glória a Deus? Irmãos, deixa eu falar uma coisa para você. Muitos, quando leem essa passagem da figueira,

dizer, por que que Jesus amaldiçoou a figueira? A Bíblia fala primeiramente, irmãos, que a nossa boca, ela tem o poder de abençoar e de amaldiçoar. Você sabia que a gente também deve amaldiçoar? Sabia disso? Pastor, mas aí é forte, a gente quer de Deus amaldiçoar, mas a Bíblia fala. A Bíblia fala que a gente pode amaldiçoar, só que você tem que saber o que amaldiçoar. O que que você tem que amaldiçoar? Aquilo que não presta. Aquilo que não presta, você tem que amaldiçoar. Por exemplo, você às vezes está com câncer dentro de você. Aí você fala, pastor, ora por mim. Como é que você quer que eu ore? Ah, meu Deus, abençoa esse câncer, abençoa essa doença. Não, meu Deus, eu amaldiçoo esse câncer agora, eu amaldiçoo esse tumor, eu amaldiçoo esse caroço, que ele venha mirrar, que ele venha ressecar agora. Eu amaldiçoo, assim como aconteceu com a figueira, vem acontecer agora com esse câncer. Então, a maldição que a Bíblia fala que a gente tem poder para fazer é naquilo que não presta, é naquilo que não provém de Deus. E você vê que Jesus estava com fome, ele passou perto daquela figueira. Naquela época, a figueira deveria ter fruto, só que ela não tinha. Então é por isso que Jesus pegou e amaldiçoou aquela figueira. Por quê? Ela deveria dar, ela não estava dando. Irmãos, existem muitas pessoas hoje em dia que a vida dela está travada, a vida dela está mirrada simplesmente porque aquilo que ela deveria fazer, ela não está fazendo. Aquilo que ela deveria dar, ela não está dando. A Bíblia diz que se você é uma árvore boa, o fruto tem que ser bom. Agora, se o fruto seu está sendo mal, é porque você é uma árvore má. Então você vai dar aquilo que você tem. Aquele que tem dúvida, ele não vai receber. Agora, aquele que pedir na oração, crendo, esse sim, ele vai receber. Então, irmãos, quando você entra na manhã do sábado, por exemplo, aqui na igreja, para poder orar, para poder entregar o teu jejum a Deus, você tem que acreditar. Você tem que acreditar que enquanto você está aqui, Deus está agindo na tua casa. Deus está agindo na tua família. Deus está fazendo ali um reboliço, um agitar naquilo que é seu, naquilo que lhe pertence. Esdras 10:4. Levanta-te, pois porque te pertence esse negócio, esforça-te, nós seremos contigo. Quando você se esforça, quando você crê, você pode ter certeza que o Pai, o Filho e o Espírito Santo, ele estará na tua vida. Então eu quero dizer o seguinte: existem coisas na sua casa que já estão se criando e não deveria se criar, não, irmão. Está na hora de você amaldiçoar. O que, pastor? Por exemplo, aquele espírito desgraçado de briga que está entrando na tua família. Todo dia é briga entre você e teu esposo, teus filhos. A tua casa não passa um dia sem briga, você tem que amaldiçoar isso. Jesus, eu amaldiçoo esse espírito que está andando por aqui por casa. Esse espírito de pombagira, esse espírito de Zé Pelinho, esse espírito de tranca-rua, seja o que for, esse espírito desgraçado está tomando aqui minha casa, minha família, está amarrado, está repreendido. Que o diabo montou uma barraca no meio da minha sala, está repreendido. Todo dia é briga, é puxação de faca, é ofensa, é palavrão, é mentira. Meu Deus, esse espírito de mentira aí, ó, que meu filho está na boca, eu amaldiçoo esse espírito de mentira, está repreendido em nome de Jesus. Você tem que aprender a usar a tua fé, irmão. Você tem que aprender a usar a tua fé, porque o Senhor Jesus, ele não dá o peixe na mão de ninguém, ele dá a rede, ele dá a vara, e a rede, a vara, é a sua fé. Se você não souber usar, você vai ficar à beira do caminho, vai passar ano, entrar ano, tá todo mundo recebendo vitória, mas você não tá, só tá ficando para trás. Por quê? Porque Jesus te deu ferramentas para você trabalhar, mas você se encostou. Você faz como diz o ditado, espera o barranco cair para você poder morrer encostado. Irmão, você tem que fazer a sua parte. Você tem que saber orar. Até para orar você tem que saber. Mas quando eu falo saber orar, não é palavra bonitinha, não. Não é palavra bonitinha. Deus, ele manda falar que aquele que é, muitos oram, pede, mas não recebe. Isso é bíblico, né? Pediste, mas não recebeste. Por quê? Porque pediste mal. Irmãos, tem gente que pena na vida porque nem para poder pedir direito ela está sabendo. Então pessoas, elas ficam penando. Pessoas, elas ficam ali naquela ilusão de que vai conseguir, mas não consegue porque ela não sabe pedir. Irmão, Jesus não é burro, não. Mas o que ele quer que você faça é desenhar para ele aquilo que você precisa, aquilo que você quer, aquilo que você está necessitando. Ele quer que você desenhe. Às vezes você não está tendo uma vida sentimental abençoada porque você não desenhou para Deus como você queria. Você queria uma vida sentimental, contanto que você tivesse alguém para poder conversar, tudo bem. Você não desenhou para Deus, pai, eu queria que fosse dessa maneira, eu queria que fosse dessa assim. Você não tem desenhado para Deus. Às vezes a sua vida profissional, ela não tem sido aquilo que você queria, porque você não tem falado com Deus. Senhor, eu quero um emprego, eu quero trabalhar, mas você não tem falado com Deus. Tudo bem, irmãos, que às vezes abre portas na vida da gente que a gente não pode escolher, mas Deus, ele não quer que você viva por viver. Deus, ele quer que enquanto você esteja aqui na terra, debaixo do querer dele,

você tenha prazer em viver, irmão. Você tenha prazer em desfrutar das coisas que o Senhor Jesus coloca na mesa preparada do Salmo 23, versículo 5, para você. Porque o Senhor, ele tem muito mais para você do que aquilo que você possa imaginar. O que que você veio buscar aqui nessa manhã? Fala para mim. É uma bênção financeira? É uma bênção espiritual? Jesus tem para você muito mais do que aquilo que você veio buscar. Porque a Bíblia fala que assim como é alto o céu da terra, assim são distantes os nossos pensamentos que os pensamentos de Deus. Eu e você, irmãos, pensamos isso aqui, ó. A gente pensa muito pequeno. O pensamento de Deus é muito grande. E o pensamento de Deus não é hoje, mas é amanhã, no futuro. Você não sabe como você vai estar daqui a um ano, daqui a 5 anos, mas Jesus, ele sabe. E Jesus, ele já está trabalhando para que o seu 1 ano à frente, os seus 5 anos para frente, os seus 10 anos para frente, eles sejam anos prósperos. Eles sejam anos de colheita. Então, um conselho que eu tenho para você: começa a plantar, irmão. Eu vou dizer para você uma coisa. Eu já me entristeci muito com as coisas da vida, as pessoas, mas eu nunca me entristeci com Jesus. Jesus nunca me frustrou. Nunca. Às vezes que eu orei e não fui respondido, Jesus, ele descia ao meu lado e falava: meu filho, eu ainda não vou te dar por causa disso, disso e disso. Tu sabe o que é comunhão com Deus, irmão? É Deus fazer contigo como ele fazia com Adão no passado. Ele descia por volta das 6 da tarde no jardim e falava com Adão, conversava, tinha amizade, tinha diálogo, diálogo com Adão. Isso sim, irmão, isso sim é intimidade com Deus, isso sim é comunhão com Deus. E é isso que o Senhor Jesus quer que nós tenhamos com ele. Senhor, o que é que nós temos? Comunhão. Não basta religião, irmão. Não basta a gente bater no peito e falar: eu sou crente, eu sou cristão, eu sou evangélico. Não basta, não é suficiente. Deus quer intimidade, Deus quer comunhão, Deus quer profundidade, irmão. Obras maiores do que as minhas vós farei. Jesus está em espírito, ele não está mais em carne. Então as pessoas não têm como ir até ele, ele não tem como ir até as pessoas. E quem é que ele quer usar para fazer a obra? É eu e é você. E ele falou, irmão, uma coisa profunda: que eu e você, no nome dele, temos poder para fazer mais do que o que ele fez. E eu te lanço uma pergunta para você poder ir para casa: o que que é mais do que o que Jesus fez? Sendo que ele ressuscitou morto, curou o paralítico, curou o cego, curou o surdo, transformou água em vinho. O que que é mais do que Jesus fez? Fala para mim. Eu não sei. Eu não sei o que que é mais do que Jesus fez. Eu não sei. Eu tento imaginar, mas eu não consigo. O que que é mais do que Jesus fez? E ele falou que a gente tem esse poder. A gente crendo nele, tendo fé, a gente vai fazer mais do que ele fez. Então existem pessoas morrendo que Deus quer te usar para ressuscitar. Existem pessoas padecendo na beira do caminho e Deus quer te usar para poder levantar. Existem pessoas que já estão, irmãos, a ponto de tirar a própria vida. Daqui a 1 hora elas vão tirar a própria vida. E Deus quer te encher aqui para chegar diante daquela pessoa, tu despejar sobre ela aquilo que você recebeu aqui. Deus, ele quer te usar como instrumento. Instrumento. Deus não quer que você seja mais um dentro da casa dele. Deus não quer que você seja mais uma pessoa, sabe? Seja mais um. Deus quer te usar. Deus quer fazer de você um representante dele na tua família, no teu bairro, na tua rua, no meio dos seus. Jesus quer te fazer um discípulo. Não é multidão, não. Multidão tem um monte, irmão. A mesma multidão que falava: Jesus, olha eu aqui, era a mesma que falou: solta Barrabás e bota Jesus na cruz. A multidão varia de pensamento. Uma hora ela pensa uma coisa, outra hora ela pensa outra. Vai me dizer que tu nunca conheceu uma pessoa que era da igreja, falava de Jesus e hoje fala mal? Hã? Fala mal da igreja, fala mal do pastor. Só não fala mal de Deus porque tem medo de ir pro inferno, porque senão falava também. A multidão é variável. Multidão, uma hora pensa uma coisa, outra hora pensa outra. Agora, discípulo, tudo bem que teve até discípulo traidor, discípulo que negou, discípulo que não acreditou, mas não foi a maioria, não. No meio do trigo, às vezes a gente encontra uns joios, às vezes a gente encontra, é normal. Tem um molho de trigo, às vezes tu olha assim direitinho, parece, os dois ali parece, mas esse aqui é joio, vou tirar. Então, até no meio do discípulo tinha joio. É comum, é normal, porque existem pessoas que se corrompem.

Existem pessoas que o diabo consegue dominá-las. O diabo consegue. O diabo oferece uma oferta muito boa e consegue tomar ela. Vai me dizer que o diabo nunca fez isso contigo? De te oferecer uma oferta muito boa para você sair da presença de Deus? Ele já te ofereceu. Eu não sei em que área, não sei em que tempo, mas ele já te ofereceu. Quem sabe se aceitou, quem sabe não aceitou. Isso aí cabe de cada um. Agora eu quero te falar uma coisa. O que Deus quer usar as suas mãos, a sua boca, para você poder fazer, irmãos, é coisa que os seus olhos não viram e os seus ouvidos não ouviram, e nem tampouco chegou ao teu coração até o dia de hoje. O que Deus ele quer te usar é diferente de toda a tua família. Sabe quando se levanta alguém diferente? Alguém que você olha, você já fala assim: pode ficar com a boca fechada, que eu já estou vendo que você é uma pessoa diferente. José. José era um cara que, desde que ele se entendia por gente, ele era perseguido. E perseguido por aqueles que deveria mais amá-lo, né? Que eram os irmãos. Aí ele ganhou um presente. Tem pessoas que ela não tem o direito nem de receber um presente, irmão. Que o olho grande já cai em cima. O cara recebeu um presente do pai e os outros irmãos não gostaram. Meteram o olho grande. Tem pessoas que, se souber que você ganhou alguma coisa, vai nem falar contigo mais. Vai botar uns olhos, irmão, um olho grande desse tamanho. Tem pessoas que, se souber que você conquistou algo, não fala mais contigo. Acha que você não deveria. Não deveria ter aquilo, ou não tem capacidade para ter aquilo, ou ela deveria ter e não você, enfim, vários motivos. E José foi assim. Só que qual que foi o estágio final de José? Governador, ou seja, uma autoridade dentre aqueles que estavam ali. Ele chegou a dominar até mesmo sobre aqueles que fizeram mal para ele, que foram os irmãos. Ele teve a glória, porque era uma glória. É uma glória. É uma glória, querendo ou não, é uma glória. Ele ali e os irmãos chegou e falou assim: eu quero pão para comer, estou passando fome. Para quem um dia tentou matar ele, irmãos, é claro que ele, por ser homem de Deus, ele não se gloriou, mas humanamente falando, aquilo ali era uma glória. Quem um dia tentou matar, te pedir o de comer, isso é muito forte, irmão. Só que José, para chegar lá no topo, ele teve que passar pelos piores lugares da terra. Às vezes você não está passando a metade da prova de José e já está chorando na beira do caminho. Já foi para a cadeia? José foi. Tu já foi lançado lá na cisterna? Ponto de morrer? José foi. Tu foi vendido como uma mercadoria, um objeto? José foi. E o engraçado de tudo é que nos lugares que José estava, lugares que humanamente falando era ruim, prisão e tal, foi aonde Deus mais usou ele, né, irmão? Porque quando Deus tem uma obra na tua vida, não importa, pode te lançar no inferno. No inferno tu fala de Deus. No inferno você resplandece o brilho do Espírito Santo. E ali na cadeia, José começou a subir um degrau, aonde ele tomou posse para poder cuidar dos que estavam ali, ganhou o respeito de muitos ali, e ele se tornou governador. E ele se tornou governador não só pelo chamado de Deus, mas porque tinha algo dentro dele, que foi a mesma coisa que tinha dentro de Salomão, que foi o quê? A sabedoria. Tem coisas na sua vida, irmãos, que você não tomou posse até o dia de hoje, porque você só tem pedido a Deus para tomar posse. Você não tem pedido a Deus sabedoria para poder lidar com aquilo. Tem coisas, irmãos, que é muito fácil você ter. É muito fácil você ter. Muito fácil. O difícil é você manter. E para você manter muitas coisas, você tem que ter o quê? Sabedoria. Quem não tem sabedoria, hoje tem, amanhã não tem. Vai me dizer que você não conhece um caso de pessoas que ganharam rios de dinheiro e morreram pobre? Por quê? Ganharam de uma forma ou outra, mas não tiveram sabedoria para poder manter. Gastou com tudo, fez festa, fez bagunça, né? Não investiu, não multiplicou, não fez igual a parábola dos 10 talentos. E aí o que que eles fizeram? Ficaram à beira do caminho. Aonde eu morava, no Rio de Janeiro, o cara que morava do lado da minha casa lá no Rio, o meu pai sempre falou que ele tinha ganhado na loteria. Meu pai sempre contou essa história. O cara que morava do lado da nossa casa lá no Rio, ele ganhou na loteria, comprou a casa na época, uma avenida de casas de aluguel. E tipo assim, hoje você vai lá, a casa toda caindo aos pedaços, as casas de aluguel tudo caindo aos pedaços, não tem morador nenhum. O cara pobre, não tem mais o dinheiro da loteria. Porque você ter não é tão difícil. Mais difícil é você

0: manter, irmão. Seu casamento é a mesma coisa. Difícil não é casar. Às vezes você quer casar. Difícil é você manter o casamento. Você encontrar um casamento hoje, vou botar por baixo, de 10 anos, tá meio difícil, irmão. Não tá muito fácil você encontrar, não. Você encontrar um casamento de 10 anos hoje, tá difícil. Porque, segundo pesquisas, tem gente que no primeiro, no segundo, até terceiro ano de casamento já, ó, separa. Você sabe por quê? O casamento nada mais é do que você suportar o outro. A verdade é essa. É você suportar o outro. Por que que a pessoa separa? Porque não está conseguindo suportar o outro. Mas é bíblico. Suportai-vos uns aos outros. Então, irmãos, eu vou te falar uma coisa. As pessoas que não estão aptas e não estão ali dispostas a suportar, irmão, tu não vai crescer muito, não. Porque nessa vida a gente tem que suportar muita coisa. A gente tem que suportar a falação do chefe na nossa cabeça. A gente tem que suportar a falação do pastor na nossa cabeça, que é para poder aplumar. A gente tem que suportar a falação do marido, que bem ou mal é ele que coloca a comida dentro de casa. A gente tem que suportar a falação da mulher, que bem ou mal é quem cuida de você. Então, a vida não é só flores, não, irmãos. Porque só flores, tem que morar no jardim. Mora no jardim, mora no roseral, é só flores. Vai ser dificuldade também. Tu tem que provar o fel também. Coisas boas não edifica ninguém, não. Melzinho não cresce ninguém, não. Às vezes tu tem que provar o gostinho do fel. Às vezes tu tem que sentir um gostinho amargo. Faz parte da vida. Faz parte da tua viagem aqui na terra. Jesus, que foi Jesus, teve que provar. Hã? Teve que provar a morte em cruz. Jesus morreu pior do que todo mundo, irmão. Se teve uma maneira braba de alguém morrer, foi a maneira que Jesus morreu. Morreu pior do que muita gente. Morreu ali naquela cruz, sentindo dor. Foi chamado de demônio, foi chamado de muita coisa. Jesus, ele penou aqui, irmão. Ele penou aqui. Você não pode ser uma pessoa fraca, não. A vida não permite que você seja fraco. Se você for fraco, sabe o que a vida faz? Te encarrega de levar você rapidinho. A vida não é dos fracos. A vida é dos fortes. O próprio Cristo falou que ele não gosta dos tímidos na fé. Ou seja, aqueles que tudo, não dá, não posso, não consigo, não dá, eu não sei. Jesus não gosta, está escrito. Jesus gosta dos valentes. Davi era um pastor de ovelha, não era um homem de guerrear. Tinha aqueles que guerreavam, aqueles que eram profissionais. Não tinha peito para matar Golias, porque tinha medo. E o cara, por ter o Espírito de Deus, pegou e falou: quem que é esse incircunciso para poder afrontar o povo do Deus vivo? E foi lá e matou ele. E não só matou, como arrancou a cabeça dele e trouxe. Como diz aqui, ó: o que vocês estavam preparados não fizeram, eu fiz. Porque quem me fez fazer isso foi o Espírito de Deus. Então, quando o Espírito de Deus é com você, irmão, não há diabo, rezadeira, macumbeira, vai tudo pro inferno. Tudo pro inferno. O seu Deus, ele é maior. Ele é o teu escudo, ele é aquilo que te protege, tá entendendo? Ele é aquele que te blinda, ele é aquele que te reveste. É esse o nosso Deus. É esse o nosso Jesus. Nosso Jesus, ele não quebra, não, irmão. Nosso Jesus, ele não dobra e bota no bolso, não. Nosso Jesus, ele é de verdade. E é por ele ser de verdade que eu estou de pé até o dia de hoje. Que você está de pé até o dia de hoje. Vamos falar a verdade? Situações para a gente desanimar e até mesmo para levar a gente de vez, não faltaram, né, irmãos? Era para a gente não estar aqui. Quantos livramentos de morte você já recebeu? Um? Se foi um, tu está no lucro ainda. Eu já recebi muitos, irmãos. Dezenas de livramentos de morte. A Bíblia fala que o diabo anda ao nosso derredor, bramando como leão, né? Buscando uma brecha a tragar, ou seja, para nos matar. Quer ver o diabo fazer festa no inferno? É ver você dentro de um caixão. Ele faria uma festa enorme, irmão. Porque ele sabe que você, nas mãos de Deus, é um estrago no inferno dele. Então seja um estrago na vida de Satanás. Seja um estrago no inferno. Como diz aquela canção da Leia Mendonça: saquei o inferno para poder povoar o céu. Porque essa é a vontade de Deus. E a bênção dele vai ser gigante na tua vida. Amém?
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0: 104 FM, a hora certa, agora são 7:30. Bom dia!
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2: 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Novo som no seu coração. 104 FM, a hora certa, agora são 7:36.

0: e faltam 19 minutinhos para as 8 da manhã. Bom dia!
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4: São 7 horas mais 47 minutos. Bom dia.
6: Aleluia.

0: Faltam 9 para as 8 da manhã. Bom dia.
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4: Hora certa para você que se liga na 104, 8 e 6. Bom dia!

0: hora certa pra você na 104 FM, 8h21.
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2: 8 horas mais 46 minutos.
3: 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O Senhor não falha. O Senhor não mente. O Senhor não muda.

que começou a boa obra é

0: sentindo a presença de Jesus aqui nesse lugar.
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2: Glória a Deus, glória a Deus. Louvado seja o nome do Senhor, aleluia. É muito bom podermos estar no ar nesta manhã para compartilhar das bênçãos do Senhor a você, meu amado ouvinte do programa Nova Manhã. É com uma grata satisfação que estamos aqui para ministrar a palavra de Deus, ministrar alguns louvores e trazer também algumas informações com respeito à nossa cidade e também queremos louvar a Deus por mais essa semana que se passou.

agradecemos ao Senhor porque grandes coisas o Senhor tem feito por nós. E oxalá que você também esteja desfrutando das bênçãos e das maravilhas do Senhor, porque o nosso Deus é o único Deus todo-poderoso, Criador dos céus e da terra, e não existe coisa melhor, irmãos, do que vivermos na presença do Senhor durante todos os nossos dias, não é? Sabemos que Deus é o Criador de todas as coisas, sabemos que tudo foi feito conforme os propósitos de Deus, tudo que existe nos céus, na terra, no mar e no universo, de um modo geral, tudo foi feito ou criado, né, pelo nosso Deus. É por isso que nós não nos cansamos de exaltar, de glorificar e de bendizer o nome do Senhor. Amanhã teremos as nossas programações na Comev do Centro, lá na Praça Santos Dumont, número 146, no centro, ali da chamada Praça do Corte de Pedra, ou Praça do Portal da Cidade, não é? A partir das 18 horas, começaremos amanhã uma série de estudos sobre o livro de Atos. Então, você que é da Comev do Centro, não deixe de estar participando dos estudos da Escola Bíblica a partir das 18 horas lá na Comev, ok? Amanhã, como já disse, estaremos sendo ministrados através de um estudo em vídeo. E o estudo é referente ao livro de Atos dos Apóstolos, ok? Você que é membro da igreja, chegue no horário, porque nós vamos começar no horário das 18 horas, ok? Então não se atrase para você não perder nada do estudo. E às 19 horas e 15 minutos teremos o nosso culto de louvor, de adoração ao Senhor, onde estaremos pregando a palavra de Deus e, enfim, adorando e louvando ao único que é digno de todo louvor, Jesus Cristo, nosso amado Senhor. E lá na Comev Moriá, no bairro Surubi, você que mora aí nas adjacências, né, da igreja, principalmente, não deixe de estar participando das nossas programações lá na Comev Moriá, na rua Antônio Malaquias, número 45, ok? Então, amanhã teremos um culto lá na Comev Moriá às 19h30. Você é o nosso convidado para estar participando dos eventos da Comev Moriá, você que mora no bairro Surubi. Vamos ao primeiro louvor desta manhã. Clamo Jesus com PC Baruque.

Glória a Deus, glória a Deus. Queremos, nessa oportunidade, louvar a Deus pela vida dos nossos aniversariantes da semana. Alô, você que completou mais um ano de vida nesta semana. Queremos parabenizá-lo por mais um ano de vida que o Senhor te concedeu. E eu quero agradecer a Deus aqui pela vida do nosso irmão Rodrigo. Parabéns, Rodrigo. Rodrigo é membro da COMEV, da Comunidade Evangélica de Itaperuna. É um dos nossos levitas. E que Deus abençoe poderosamente ao nosso irmão Rodrigo. Que Deus te fortaleça cada vez mais e te conceda ainda muitos e muitos anos de vida com toda sorte de bênçãos espirituais, ok? E eu quero também oferecer um louvor especial para todos os nossos aniversariantes e também incluindo, é claro, nosso irmão Rodrigo. Bondade de Deus, com Isaías Saad.

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Amanhã teremos a nossa escola bíblica lá na Comev Centro, a partir das 18 horas, e começaremos com um estudo em vídeo sobre o livro de Atos. Vai ser uma série de estudos durante uns 2 ou 3 meses, aproximadamente, baseados no livro de Atos dos Apóstolos. Então, você que gostaria de aprender mais sobre o livro de Atos, amanhã teremos a nossa escola bíblica na Comev a partir das 18 horas e as aulas serão em vídeos, ok? E às 19h15, também convidamos a todos vocês que puderem estar conosco no nosso culto à noite, a partir das 19h15. Culto de louvor, adoração e ministração da palavra de Deus, a partir das 19h15. E lá na Comev Moriá, no bairro Surubi, convidamos a vocês para participarem também dos nossos cultos que acontecem na Comev Moriá todos os domingos às 19h30 e também nas quintas-feiras, todas as quintas-feiras, a partir das 19h30, ok? Participe conosco dos nossos cultos e das nossas programações. Eu quero, antes de compartilhar a palavra de Deus, nesse momento de utilidade pública, eu gostaria de pedir com muito carinho à Secretaria de Obras, atenção, Secretaria de Obras. Eu vejo que o prefeito, né, está muito empenhado em asfaltar ruas na nossa cidade, mas o problema agora está sendo com a manutenção do que já foi feito. Então, prefeito Nel, eu quero deixar aí este recado para você e, mormente, para a Secretaria de Obras, porque eu creio que o prefeito, ele tem que cuidar de várias secretarias. Mas se existe uma secretaria destinada a este tipo de atividade, essa secretaria tem que funcionar, tem que funcionar. E nós estamos vendo aí várias ruas da nossa cidade cheias de buracos, onde foi asfaltado há pouco tempo, buracos feitos por moradores e principalmente pela SEDAI. Quem vem do centro da cidade, como eu vim agora, passando aqui, não é? Esqueço o nome dessa rua que sai aqui na Rua Vinhosa, vindo do centro de Itaperuna, passa ao lado da igreja metodista ali, central, e se encontra com a Rua Vinhosa aqui mais na frente. Quase que não está dando para passar ali naquela rua. Eu não entendo. Uma buracada, e não é coisa de agora. É claro que tem um buraco lá, tem uma cratera lá, e fizeram um cercado em volta, inclusive. Eu espero que aquilo ali não fique um mês inteiro ali, né? Daquela forma. Mas cá na frente, quando se encontra com a Rua Vinhosa,

tem ali uma escavação ali que foi feita, arrancaram o asfalto ali, né? Acho que uns 30 metros de asfalto ali, fizeram a vala e só jogaram terra por cima, além de buracos que tem ali também nas proximidades. Então isso são coisas que entristecem a gente. Honestamente, a gente fica triste por ver a falta de zelo, principalmente da Secretaria de Obras da nossa cidade. Honestamente, que não é de agora, né? Tem ruas da nossa cidade, a própria Rua Vinhosa, né? Quando você chega aqui na Rua Vinhosa, no início da Rua Vinhosa, já se depara com uma buracada, um asfalto velho, né? Todo remendado. E a gente fica triste porque ruas do centro da cidade estão sendo esquecidas, além da buracada que permanece. No bairro Niterói tem várias ruas que foram asfaltadas há pouco tempo, já estão cheias de buracos novamente. Então, esse câncer que existe em Itaperu tem que acabar. Alguém tem que resolver isso. Os vereadores precisam se mobilizarem para poder acabar com essa história, esse câncer que não acaba na nossa cidade. E muitas vezes a gente precisa de vir para a rádio ou quase que fazer uma manifestação para poder se tapar buracos na cidade. Então, eu não estou aqui falando mal do prefeito, porque ele tem feito um bom trabalho na cidade, mas honestamente, a Secretaria de Obras precisa melhorar e muito. Então, por favor, gostaria que esse recado chegasse até a Secretaria de Obras. Poxa, e saiam tapando esses buracos aí, gente. Pelo amor de Deus, numa semana se tapa essa buracada toda. Não precisa deixar essa buracada aí danificando os nossos carros, não é mesmo? A suspensão dos nossos carros vai embora. Quem trabalha de Uber, de táxi principalmente, que roda a cidade o dia inteiro, os ônibus da Santa Lúcia, sinceramente, é difícil, entendeu? É difícil aguentar. Então, fica aí o nosso recado para a equipe do governo, para que tome as providências e cobre da Secretaria de Obras mais zelo em relação ao que já está pronto na cidade, principalmente ao que está pronto. E quanto aos buracos, uma boa manutenção. Não precisa de ficar um buraco um mês inteiro, 2 meses, 3 meses, como é o caso lá no bairro Niterói, aquela rua que sai lá do supermercado Fluminense e chega na ponte antiga. Está uma vergonha aquela rua ali, uma vergonha, entendeu? Cheia de crateras, cheia de buracos, né? Uma das principais saídas ali do bairro Niterói em direção àquela ponte velha ali, passando por aquela pracinha ali do bairro Niterói, cheia de crateras, cheia de buracos. Uma coisa que se resolve com uma hora, com meia hora de tapagem de buracos, fica ali 2, 3 meses. É um absurdo. Mas nós gostaríamos que a Secretaria de Obras, né? A secretária não aparece para nada. Já a convidamos para estar aqui conversando conosco, debatendo sobre os problemas da cidade, mas não recebemos nenhum recado, nenhuma comunicação, né? Mesmo parece que é uma secretária virtual, porque não, para mim, até hoje,

né? Não tem nenhum retorno. E já convidamos para falar conosco, para vir aqui à rádio. Se quiser ter o direito de resposta, também damos o direito de resposta, sem problemas, para a gente debater sobre esses assuntos. Porque o que eu estou falando aqui, queridos, basta você sair daqui da porta da rádio e você já sai caindo no meio de um monte de buracos aqui, descendo aqui pela rua Júlio César, né? Até o centro da cidade. Então eu não estou falando nenhuma bobagem aqui, não estou falando nenhuma asneira aqui na rádio. O que eu estou falando aqui é só descer aqui, sair da rádio, e você já pega Júlio César aqui e já sai desviando de um monte de buracos. Essa é a realidade. Então, por favor, vamos cuidar da nossa cidade, porque Itaperuna merece, ok? Eu quero compartilhar um texto da Palavra de Deus, no Salmo de número 63, Salmo 63, que nos diz assim: ó Deus, tu és o meu Deus forte, eu te busco ansiosamente, a minha alma tem sede de ti, meu corpo te almeja como terra árida, exausta e sem água, assim eu te contemplo no santuário para ver a tua força e a tua glória, porque a tua graça é melhor do que a vida. Os meus lábios te louvam, assim cumpre-me bem dizer-te enquanto eu viver. E em teu nome levanto as mãos. Como de banha e de gordura farta-se a minha alma, e com júbilo nos lábios a minha boca te louva. Vamos a mais um louvor nesta manhã, agora com Júlia Vitória, Se Tenho a Cristo. Em seguida, estaremos ministrando a palavra.

Ó Deus, tu és o meu Deus forte. Eu te busco ansiosamente. A minha alma tem sede de ti. Meu corpo te almeja como terra árida, exausta e sem água. Assim eu te contemplo no santuário para ver a tua força e a tua glória. Porque a tua graça é melhor do que a vida. Os meus lábios te louvam. Assim, cumpre-me bendizer-te enquanto eu viver. E em teu nome levanto as mãos. Como de banha e de gordura, farta-se a minha alma. E com júbilo nos lábios, a minha boca te louva. Eu quero deixar essa porção do Salmo 63 para o seu coração. Salmo 63, do verso 1 até o verso 5. E é um salmo assim que tem feito parte da minha vida. É tão bom a gente poder falar daquilo que Deus tem feito no nosso coração, né? Eu tenho tentado pregar e ministrar aquilo que Deus tem falado comigo. Às vezes pregamos mensagens teológicas, mensagens inspirativas, mensagens que trazem conhecimento teológico à igreja, etc. Mas, queridos, nada como você falar, principalmente daquilo que tem feito parte do seu dia a dia. E eu confesso aos irmãos que esse texto faz parte da minha oração basicamente todos os dias. E o salmista Davi mostra nesse salmo, queridos, a sua necessidade de ser saciado pelo Senhor diante da sua ansiedade. Diz o texto, conforme está escrito aqui no título, Salmo de Davi, quando no deserto de Judá. Então Davi estava num tremendo deserto, e o deserto é lugar de calor, é um lugar de sequidão, de sede, não é mesmo? É um local desconfortável. E é um local que realmente dificulta a nossa caminhada, não é mesmo? Devido aos perigos do próprio deserto, né? E Davi, servo do Senhor, estava enfrentando essa situação no deserto de Judá, e por isso ele levanta sua voz, e nessa oração, neste clamor, ele diz: ó Deus, tu és o meu Deus forte. Eu te busco ansiosamente, a minha alma tem sede de ti.

Meu corpo te almeja como terra árida, exausta e sem água. Mas esse texto, amados, nesse texto poético, Davi não apenas ele esboça a sua necessidade física, Davi esboça uma outra necessidade muito mais profunda, que faz parte muitas vezes do nosso dia a dia. Assim como num deserto, o calor é muito forte, nos maltrata, né? O calor muitas vezes nos maltrata, a falta da água, como ele mesmo diz, a minha alma tem sede de ti. Naturalmente que Davi faz uma associação, né? Ele relaciona a sede de água com a sede também espiritual. E Davi expressa algumas expressões comuns de quem está num deserto, como ele estava, né? Num local sem água, um local muito quente, um local árido e num local extremamente desconfortável. Mas o salmista Davi, ele buscava a Deus, porque o seu coração também necessitava de ser saciado naquele momento, principalmente o seu coração. E então ele expressa diante do Senhor: a minha alma tem sede de ti, meu corpo te almeja. E ele compara, não é mesmo, o seu coração como aquela terra árida, exausta e sem água daquele deserto. Mas Davi conhecia o caminho do refrigério, o caminho da bênção. Ele conhecia ao Senhor, como nos diz no Salmo 23: o Senhor é meu pastor, nada me faltará. Ele me faz repousar em pastos verdejantes, leva-me às águas tranquilas e refrigera-me a alma. Então Davi, ele conhecia esse Deus que podia refrigerar não apenas o seu corpo físico, mas sobretudo a sua alma, o seu coração. Então ele deseja, naquele deserto, não apenas a água física, o pão físico, o conforto físico, mas ele desejava a glória de Deus, como ele diz: assim eu te contemplo no santuário para ver a tua força e a tua glória, porque a tua graça é melhor do que a vida. Os meus lábios te louvam, assim cumpre-me bem dizer-te enquanto eu viver. E em teu nome levanto as mãos. Então, queridos, Davi precisava ser saciado interiormente, e ele cria na graça de Deus. E acho interessante quando ele diz: porque a tua graça é melhor do que a vida. Os meus lábios te louvam, e assim cumpre-me bem dizer-te enquanto eu viver. Querido, só a graça de Deus pode nos satisfazer plenamente. O que adianta a nossa vida sem a graça de Deus? Não é mesmo? Quem não tem a graça de Deus no seu coração, quem não recebeu a Cristo como seu Senhor e Salvador, não possui a graça de Deus na sua vida. E quem não tem a graça de Deus, o seu coração permanece ansioso numa terra árida, sem água, sem vida. Então precisamos, em nome de Jesus, buscar a Deus, buscar o socorro de Deus.

buscar ser saciados pelo Senhor, porque só Deus, de fato, pode saciar verdadeiramente a alma e o coração do ser humano. Não são as riquezas, não são os bens materiais, não são os recursos financeiros que nos saciam, não é o status, não são as posses, nada, nenhuma riqueza pode saciar o nosso coração, a não ser a graça de Cristo. Porque a tua graça é melhor do que a vida, diz a palavra de Deus. Meus lábios te louvam, assim cumpre-me bem dizer-te enquanto eu viver, e em teu nome levanto as mãos. Como de banho e de gordura farta-se a minha alma, e com júbilo nos lábios a minha boca te louva. Até o verso 5. Então, queridos, que Deus possa assim nos abençoar, e quem sabe eu esteja falando com alguém que está vivenciando ou vivendo numa terra árida, exausta e sem água. Quem sabe eu esteja falando com pessoas que estão necessitando da graça de Cristo. Não existe, querido, nada que possa se comparar à graça de Cristo. Não existe nada que venha substituir a graça de Cristo nas nossas vidas, nos nossos corações. Quem não tem a graça de Cristo, por mais que tente procurar satisfazer sua alma, por mais que tente satisfazer com outras coisas, com bebidas, com drogas, com cigarro, com noitadas, com uma vida de impurezas, nada dessas coisas satisfaz a necessidade do coração do ser humano. Mas somente Cristo é capaz de saciar verdadeiramente as nossas vidas e os nossos corações. Portanto, abra o coração nesta manhã e busque o verdadeiro alimento espiritual. Jesus tem poder para saciar o seu coração, como nos diz a palavra: como de banho e de gordura farta-se a minha alma, e com júbilo nos lábios a minha boca te louva. Deus quer fartar o seu coração com a sua graça, com o seu perdão, com a bênção da salvação e da vida eterna. Que Deus te abençoe e que você possa entregar o seu coração nas mãos dele e buscá-lo, e verdadeiramente sua vida será saciada. Essa ansiedade que você tem vivido vai cair por terra e você vai se tornar uma pessoa extremamente saciada e feliz. Ao Senhor toda a glória. Deus te abençoe e que você possa ter um ótimo final de semana. Amém.

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0: sei, Luca, nesse fundo musical chegamos aqui na 104 Novo Som, programa Ecos do Calvário. Hoje a mensagem é quente. Olha, como devemos esperar a vinda de Jesus, hein? Vai ser forte. Liga aí para 10 mil amigos seus, 1000 amigos, 50 amigos, 10 amigos, 5 amigos. Vai ser forte. Como devemos esperar a vinda de Jesus? Fica ligadinho comigo, o programa Ecos do Calvário, entrando no seu lar e milhares de casas, lojas comerciais, enfim. E eu quero agradecer as centenas de visualizações nas mensagens que eu tenho pregado, tudo para a glória de Deus. Eu não me preocupo com as visualizações, porque quando eu prego aqui, eu me edifico a mim mesmo e edifico quem está ouvindo. Então, é o programa, é o meu, é o seu, o nosso programa, o programa Ecos do Calvário. Está chegando aqui o pastor. Fala para mim, pastor.
1: Adriano.
0: Pastor Adriano, da Igreja Batista.
1: Cidade Nova.
0: Cidade Nova, onde ele? Rua Pujungla. Onde fica a igreja ali?
1: Luiz Fernando Linhares.
0: Luiz Fernando Linhares, ele perto do...
1: 75, abaixo do Colchão do Sul.
0: Ah, sim, já. Exatamente, pertinho do Colchão do Sul ali, né? Ele estará trazendo a mensagem da Palavra de Deus ao convite meu. E agora é o momento do nosso hino oficial, do nosso programa, o programa Ecos do Calvário. Olha só que coisa linda. É da nossa harpa, 192. Olha que orquestra sinfônica. Lindo demais. Fica comigo até as 13 horas e 15 minutos. Programa Ecos do Calvário. Levando a você notícias do Brasil, notícias do mundo e mensagens que edificam.

0: Muito bem, agora é o momento da oração. Se você acha que não precisa de orar, eu vou pedir você, então você ora por mim. Porque se o próprio Cristo vivia em oração, os apóstolos, os profetas, no Antigo Testamento, os apóstolos, as mulheres, tudo vive em oração. A única maneira de você falar com Deus é através da oração, para buscar poder. Na palavra você busca conhecimento. Ok? Quando você ora, você vai aproximando mais de Deus, vai aproximando. Quando você não ora, você distancia de Deus. Por favor, cria hábito de oração. Davi orava 7 vezes por dia. Está na Bíblia, no Salmo. Tá? Você tem dobrado o seu joelho? Como é que está o seu altar da oração, hein? O diabo não tem medo de diploma, de gravata bonita. Não. Mas o homem e a mulher que vive em oração, a pessoa é liberta e Deus é glorificado, porque Jesus, antes de subir aos céus, deixou a igreja no ministério de oração. Está lá em Atos. Eu quero pedir o pastor Adriano para fazer essa oração, pastor. Tem milhares de pessoas te ouvindo. Tá? Você vai fazer essa oração introdutória para nós aí.
1: Querido Deus, nós te louvamos, nós te agradecemos na manhã desse dia. Aleluia. E como os nossos corações estão felizes, ó Deus, por mais essa oportunidade de viver para a glória do Senhor. Mas há muitas pessoas, ó Deus, nos ouvindo que estão com os corações preocupados, entristecidos, ó Deus, machucados, tristes. Ó Deus, que tua graça neste momento alcance os nossos queridos. Que a tua graça, Senhor, renove as forças dos nossos amados. Que tua graça os cubra, Senhor, de tal maneira que mude os quadros que essas pessoas se encontrem. Ó Deus, nós te louvamos porque cremos no teu poder, na tua graça e na tua misericórdia. Por isso, ó Deus, nós te pedimos e já te agradecemos, porque se nós somos vitoriosos, foi e sempre será por causa de Cristo. E é por causa dele que nós vivemos. Por isso nós entregamos, ó Deus, o nosso dia, as nossas vidas nas tuas mãos. Certo de que o Senhor é poderoso para fazer muito mais além, abundantemente do que pedimos ou pensamos. Em nome de Jesus, amém e amém.
0: Muito bem, você ouviu a oração aí no nome de Jesus. O hino está tocando. Eu descobri na Bíblia, pesquisando, eu mesmo, mais de 40 versículos que fala que Jesus é o único mediador entre Deus e os homens. Podia citar vários aqui. Então, se você acha que Jesus não é o único mediador, faz um debate comigo. Me convida aí para qualquer rádio, televisão. Vou te mostrar 40 textos onde a Bíblia católica e a Bíblia evangélica ensina que Jesus é o único mediador entre Deus e os homens. E não falo isso para te afrontar, não. Falo isso para ensinar você a pedir a Deus corretamente para ser respondido no nome de Jesus. Prossegue aí o programa Ecos do Calvário, né? Tá comigo aqui hoje o pastor Adriano, da Igreja Batista ali, pé do Colchão do Sul. Já estive lá uma vez, na época de outro pastor. Uma cerimônia fúnebre, né? E lá tem um amigo aí, Nilson, bombeiro, hidráulico, que é de lá. A esposa dele, não esqueci o nome, né?
2: Poliana.
0: Isso, é Poliana, professora, né? É, tem duas filhinhas lindas, né? Muito bem. Ô Lucas, é isso aí, o nome é Jesus, o único mediador entre Deus. Daqui a pouquinho, o pastor Adriano estará pregando sobre o tema Coisas Maiores. Fica ligadinho comigo. Mas antes, iremos falar com a minha esposa. Vamos lá, amor, como é que vai ser a nossa programação de amanhã? E hoje tem um grande trabalho ali, antes de você falar de amanhã. Deixa eu falar aqui do hoje, aqui na igreja do pastor Gilson Vieira Pacheco. Deixa eu ver aqui, né? Deixa eu ver aqui, deixa eu puxar aqui. Isso. Hoje tem ali na Assembleia de Deus, Rua Astolfo Asbente, 106, União de Homem, 29 anos da União de Homem, né? Estará pregando hoje, dia 25, pastor Anderson Zenito, né? E amanhã, pastor Miqueias, né? Louvor Pedro e Jorge, louvor Nando e Denilson. A vitória vem depois da muralha, é o tema. Pastor presidente, pastor Gilson, era pastor. Então hoje, você que mora na Vinhosa aí, São Mateus, Guaritá, é impossível você ficar em casa. Uma igreja tão linda que foi feita para sua família se acomodar em aprender o caminho do céu. Hoje na Assembleia de Deus, Rua Astolfo Fazimento 76, União de Homens, 29 anos. Mas tem louvores, pregações. Você vai ficar em casa vendo o Globo, vendo o SBT? Ah, pelo amor de Deus. Ó, depois não vai reclamar, não, hein? Quando Jesus voltar, vai ser o maior culto nas igrejas, culto de desviado e pessoas que foram ingratas e não interessaram por Jesus e vão pagar um alto preço. Bom, falei, meu amor.
2: A paz do Senhor, pastor Lino. A paz do Senhor, pastor Adriano. A paz do Senhor, irmão Lucas. A paz do Senhor para todos os ouvintes da 104.9 Novo Som. Vamos falar aqui da nossa programação, né, da igreja amanhã. Amanhã de manhã, de 8h30 às 9h, nós temos o café da manhã. E de 9 às 11, a nossa lição da Escola Bíblica Dominical, que estamos estudando na revista O Ministério da Oração. E amanhã nós teremos a lição de número 4. E o tema é Livres da Culpa e do Rancor por Meio da Oração. Quem estará ministrando é o pastor Lino. E à noite nós temos o grande culto de louvor e adoração. E prossegue na semana, né? Os cultos normais. Segunda-feira, culto ciclo de oração. Quarta-feira, culto de louvor e adoração. Sexta-feira, culto de ensino da palavra. Você é nosso convidado para estar ali conosco, né? A partir de amanhã, hoje à noite, né? Amém. Na manhã à noite, né?
0: Exatamente, Lucas, tá ligado? Isso. Bom, então amanhã, o grande culto de manhã, um cafezinho, um pãozinho com queijo, um leitinho. É de graça. Quero te ver lá. Ei, você, quero te abraçar, quero orar por você. Quero te conhecer, tá? Nossos cultos são segunda-feira, domingo de manhã, né? A escola vai até às 11. Noite e meia, um café, 9h, a gente canta lá uns 3 hinos. Aí vai até 11, 5 para as 11, tá? Estudo da lição da Central Gospel. A nossa revista não tem data. Depois que acaba, você pode evangelizar alguém, presente alguém com ela. Que é o grande culto à noite, certo? Então, estamos aqui. Daqui a pouquinho, nós vamos ouvir aqui o pastor Adriano com a mensagem. Coisas maiores. O que, é que vem agora para nós? O comercial e um louvor. Isso. Depois, quem vai cantar mesmo?
3: Nana Azevedo, Sonhos de Deus.
0: Depois, Nana Azevedo vai cantar, Lucas. Depois do comercial, olha só que vários louvores para você. Fica comigo até às 13h15. Tem vários louvores. Notícia do Brasil, notícia do mundo. Fica comigo. Vamos ouvir então nosso comercial. Depois, Nana Azevedo cantando Sonhos de Deus.
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0: 38, você que está aniversariando esse mês, Deus te abençoe, você e sua família. Não morra perdido, não morra sem Cristo. É contigo, meu amor, 11:38.
1: É, vamos mandar um louvor, né, para todos os ouvintes da 104.9 Novo Som e para todos os aniversariantes do mês de julho. Nós vamos ouvir com Nani Azevedo, Sonhos de Deus.
0: E daqui a pouquinho, logo depois o hino, o pastor Adriano estará pregando sobre coisas maiores em 2 Reis, capítulo 5. Fica comigo, estou contigo. É o programa Ecos do Calvário, em milhares e milhares de casas, lojas, comércio, ouvindo a voz de Deus. Obrigado pelas visualizações nas mensagens que eu tenho pregado. Tudo é para a glória do Senhor, no nome de Jesus. Nani Azevedo cantando Sonhos de Deus. Abra o seu coração.

0: Isso, acredita nos sonhos, tá? Deus falou para José, José não pediu sonhos a Deus, mas Deus os deu e cumpriu na vida de José. Então seja um sonhador. Quem sonha, chega em algum lugar. Quem não sonha, não chega em lugar nenhum. Vamos ouvir então, pastor, a mensagem aqui com o pastor Adriano. Coisas maiores. Pastor Adriano, é contigo, o microfone é contigo, até meio-dia. A mensagem é contigo.
1: Obrigado, pastor Lino. Obrigado aos queridos aqui da rádio. Com muita alegria que eu recebo esse convite na manhã deste dia. Eu já quero deixar um convite para você, você que mora aí nas mediações da nossa igreja. Hoje à tarde nós realizaremos uma programação chamada Escola Bíblica de Férias. Então leve seus filhos ali a partir das 14h, né? Você terá, os teus filhos terão uma tarde abençoada em nome de Jesus. E eu gostaria de refletir com você na manhã deste dia, lá no livro de 2 Reis, capítulo 6, do versículo 1 ao versículo 7. Assim diz a palavra de Deus. Disseram os discípulos dos profetas a Eliseu: eis que o lugar em que habitamos contigo é estreito demais para nós. Vamos, pois, até o Jordão, tomemos de lá cada um de nós uma viga e construamos um lugar em que habitemos. Respondeu ele: ide. Disse um: serve-te de ires com os teus servos. Ele tornou: eu irei. E foi com eles. Chegados ao Jordão, cortaram madeira. Sucedeu que, enquanto um deles derribava um tronco, o machado caiu na água. Ele gritou e disse: ai, meu senhor, porque era emprestado. Perguntou o homem de Deus: onde caiu? Mostrou-lhe ele o lugar. Então Eliseu cortou um pau e lançou-o ali e fez flutuar o ferro e disse: levanta-o. Estendeu ele a mão e o tomou. Meus queridos irmãos, meus queridos ouvintes, a palavra de Deus nessa manhã vai de encontro ao seu coração da seguinte maneira. O texto não fala da perda de um simples machado. Ele fala sobre mim e sobre você. Quantas vezes na

0: jornada da nossa vida, nos perdemos. Quantas vezes na jornada da vida perdemos aquilo que é importante para a gente? E a grande pergunta do texto é: o que Deus faz quando algo valioso se perde durante o caminho? A resposta de Eliseu para o profeta nos dá passos simples a serem tomados. Quando nos damos conta que estamos batendo forte na vida, mas com as nossas efetividades escorregando de nossas mãos. Então, quais são os passos para conseguir a nossa paixão de volta? Quais são os passos para conseguirmos voltar ao nosso propósito de vida? Quais são os passos que nós devemos trilhar para conseguirmos caminhar ao lado de Deus? Em primeiro lugar, reconheça honestamente o que você perdeu. O primeiro passo para recuperar aquilo que foi perdido é entender que você não consegue pegar o que perdeu de volta sozinho. Você não consegue pegar a sua paixão sozinho, o seu propósito de vida sozinho. Você precisa de Deus. Você precisa de alguém que esteja ao seu lado. Foi exatamente isso que o jovem profeta fez. Ele não escondeu o problema nem tentou resolvê-lo sozinho. Ele interrompeu o trabalho e clamou. Ele percebeu que estava além do seu alcance restaurar o que se havia perdido. Sua única esperança estava no poder de Deus para trazer o machado de volta. Eu quero dizer para você nessa manhã, meu amigo e minha amiga que está me ouvindo, que a sua única esperança para trazer aquilo que você perdeu, o seu propósito de vida, a sua paixão, a sua alegria de viver, é o poder de Deus. É o poder de Deus que está te alcançando na manhã desse dia, está mudando o quadro ao qual você se encontra. Muitas vezes, quando perdemos a paixão por Deus ou a alegria de servi-lo, tentamos compensar com mais esforço, mas o que a palavra de Deus nos orienta é que esforço não adianta. Atividade não é sinônimo de efetividade, não. O jovem profeta reconheceu que o problema estava além do seu alcance, por isso ele clamou. Da próxima vez que você se ver ficando espiritualmente lento, se afastando dos caminhos do Senhor ou do propósito pelo qual você foi criado, ei! Não tente recuperar os seus momentos perdidos, dobrando o seu esforço próprio, não. Pelo contrário, vá até Deus. Ele reconhece suas fraquezas e quer lhe dar forças, forças para vencer o quadro ao qual você está passando. Da mesma forma, a restauração começa quando deixamos a nossa autossuficiência de lado.
1: Meu Deus.
0: E somos honestos diante de Deus. Deus não restaura aquilo que fingimos não ter perdido, mas aquele que tem coragem de dizer: Senhor, eu perdi, dá o primeiro passo para experimentar a restauração do Senhor. E esse dia é o dia de oportunidade.
1: Aleluia.
0: Esse dia é o dia que o Espírito Santo de Deus está lhe dando oportunidade, porque amanhã pode ser muito tarde. Você reconhece que você perdeu algo ao longo da vida? Você reconhece que precisa da pessoa de Cristo Jesus na sua vida? Ele quer restaurar.
1: Aleluia.
0: A sua casa.

a sua família, o seu casamento, as suas finanças. Ele quer restaurar aquilo que foi um dia perdido. Identifique o que você perdeu. Depois que o profeta clamou, Eliseu fez uma pergunta simples: onde caiu? Reflita nessa manhã: onde você caiu? Onde você deixou o seu primeiro amor? Onde você deixou a paixão por servir a Deus? Deixou a igreja? Deixou a sua comunhão diária com Jesus? A pergunta não era porque Deus não soubesse, mas porque aquele homem precisava reconhecer onde Deus, ele havia perdido o machado. Da mesma forma, Deus nos pergunta hoje: onde você perdeu a sua paixão? Onde você caiu? Eu quero trazer uma última lição para você na manhã desse dia. Continue afiado. O interessante é que no último versículo, o profeta conseguiu reaver seu machado de volta e eles, com a ajuda de Eliseu, o milagre aconteceu. O profeta pegou o seu machado na mão, tomou o seu machado na mão, mas ele podia voltar para o lugar de onde veio, ele podia guardar aquele machado, ele poderia enquadrar aquele machado e todos os dias visualizar como uma experiência espiritual, mas não. Ele pegou aquele machado, tomou aquele machado nas mãos para continuar trabalhando. O machado não foi recuperado para ser guardado. Você foi recuperado, meu querido ouvinte, do lamaçal onde você estava, da tristeza onde você se encontrava, das lutas que você enfrentava. Você foi recuperado para voltar a cumprir o seu propósito, viver para a glória de Deus, testemunhando e manifestando o poder de Deus nessa terra. Assim também acontece com cada um de nós. Deus não restaura a nossa paixão apenas para nos proporcionar uma experiência emocionante. Ele nos restaura para voltarmos a viver, servir e, principalmente, frutificar. Mas há uma última lição importante nesse texto. É que o machado recuperado ainda precisa permanecer afiado. Na vida cristã, meu querido e minha querida, ninguém permanece afiado por acaso. Permanecemos afiados quando cultivamos diariamente a nossa comunhão com Deus por meio da palavra, da oração, da obediência e da dependência do Espírito Santo. E por último, e não menos importante, quando caminhamos com alguém, quando caminhamos, nos aconselhamos com homens e mulheres de Deus, pessoas mais experientes e com mais bagagem do que nós. O machado sem fio ainda é um machado, mas exige muito mais esforço e produz muito menos resultado. Da mesma forma, um cristão que negligencia sua vida com Deus e caminha sozinho, continua trabalhando, mas perde a alegria, perde a sensibilidade e a efetividade. Por isso, não basta recuperar o que foi perdido. É preciso cuidar para não se perder novamente. Cuide-se, previna-se. Deus não quer apenas devolver aquilo que você perdeu.
Ele quer que você permaneça fiado para continuar cumprindo o propósito para o qual foi chamado.

0: Egito, o jovem profeta tinha Eliseu como seu discipulador, como seu conselheiro, como aquele a quem o confrontava, lhe mostrava o caminho. E você? Tem uma pessoa? Conhece uma pessoa que pode te ajudar na jornada da sua vida, lhe mostrando o caminho, mostrando para você, revelando para você, com a ajuda de Deus, aonde você caiu, aonde você se perdeu, e lhe dando a mão para lhe ajudar a retornar ao caminho da vida cristã? A vida maior, meu irmão e minha irmã, meu querido ouvinte, não se trata de viver a vida perfeita. Trata-se de manter a paixão independente de qualquer coisa. A paixão por Deus, a paixão pela casa do Senhor, a paixão pela sua família, a paixão pelo seu trabalho, porque ali você vê o propósito de Deus na sua vida e na vida das pessoas. A vida maior não acabou para você, está só fora de vista, debaixo das águas do ordinário, da vida comum, e Deus pode fazê-la emergir sobrenaturalmente quantas vezes for necessário, quantas vezes você estiver disposto. Por isso, nessa manhã, meu querido, clame a Deus. Ouça as pessoas mais experientes que caminham com você e pergunte a si mesmo: onde caiu? Onde eu deixei a minha paixão, o meu propósito para trás? Então volte para este lugar, pegue de volta e continue em frente, rumo às coisas maiores que Deus tem para você. Que você seja abençoado em nome de Jesus. Que essa palavra frutifique no seu coração e que você ache o que você perdeu. Eu não sei o que é, mas o que eu sei é que o Deus Todo-Poderoso pode ir ao seu encontro e te ajudar a se encontrar. Vamos orar?
1: Aleluia, vamos.
0: Pai amado, Pai querido, nós queremos te pedir, ó Deus, por cada pessoa que está atenta a essa palavra. Ó Espírito Santo de Deus, eu clamo na manhã desse dia que o Senhor vá ao encontro, ó Deus, desse coração que perdeu a alegria de viver, que perdeu o propósito de vida, que está distante do Senhor, dos seus caminhos. Aleluia, e da sua casa. Hoje é dia de retorno, hoje é dia de pegar aquilo que se perdeu, hoje é dia de refletir sobre o que se foi perdido e trilhar novamente o caminho que o Senhor propôs para cada um de nós. Por isso, ó Deus, toca no coração, toca na alma, Senhor. Convence os meus queridos de pecado, de justiça e de juízo. Ó Deus, dê uma sensibilidade tal que os nossos ouvintes possam olhar para si e se arrepender daquilo que fez, daquilo que disse, daquilo que falou, e entregar novamente a sua vida a Jesus. Porque cremos que coisas maiores não é só sucesso, não é só

0: fama ou realizações. Nós cremos que coisas maiores é uma vida totalmente entregue aos pés de Cristo. E na manhã desse dia, o Senhor quer fazer um milagre em cada lar, em cada vida, em cada família. Por isso, nós entregamos a vida de cada um dos nossos irmãos. Em nome de Jesus, amém e amém.
1: Muito bem, você ouviu essa linda, poderosa, maravilhosa mensagem em 2 Reis, capítulo 6. Isso, coisas maiores, com o pastor Adriano, lá da Igreja Batista, ali pertinho do Colchão do Sul, né? Rua?
0: Luiz Fernando Linhares, 75, Cidade Nova.
1: Exatamente. E meu amigo Enilson e a esposa
0: Poliana,
1: né, irmã Poliana, eu fui testemunha, padrinho de casamento. Um abraço, Enilson, se estiver ouvindo aí, Poliana, enfim, suas duas filhas lindas. Enilson é um excelente bombeiro e pega prédio de 20 andares, instala tudo, água. É excelente bombeiro, sim, amor? Irmã Edith, isso, irmã Edith manda um abraço pro pastor Adriano, né? Exatamente. Então vamos aí, agora, olha coisa linda, né? Fica comigo, temos notícia, muito notícia para você, temos hinos, temos ainda mensagem que eu vou pregar hoje sobre como devemos esperar a vinda de Jesus. Olha, é forte, tá? Você ouviu uma porção com o pastor Adriano, também minha esposa vai trazer uma mensagem e vamos até 1h15. Agora é o comercial da rádio, depois voltaremos, ok? 12h02.
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1: Muito bem, meus irmãos, são 12 horas e 17 minutos. Porque fica comigo até as 13 horas e 15 minutos, programa Ecos do Calvário. E amanhã temos a Escola Bíblica Dominical.
2: Sim, amanhã nós temos nossa Escola Bíblica Dominical, que começa de 8h30 às 9h com café da manhã e de 9 às 11h com a lição. E amanhã nós teremos a lição de número 4. Livres da culpa e do rancor por meio da oração. Estamos estudando aí o ministério da oração, né? Quem vai estar ministrando é o pastor Lino, e à noite nós temos o grande culto de louvor e adoração.
1: Muito bem, fica comigo. Hoje, grande culto ali na Assembleia de Deus, Rua Astolfo Bento 106, 29 anos da União de Homem. Você não vai ficar em casa. Olha, leva sua família, tá? Ok? Então é hoje, Soninha. É hoje,
2: ali. Hoje e amanhã,
1: tá,
2: né?
1: É hoje e amanhã, tá na sua mão. Pode riscar fogo aí.
2: É hoje, dia 25, a partir das 19 horas, é União de Homens, é o aniversário do 29º, né? Aniversário. O tema é A Vitória Vem Depois da Muralha. Quem vai estar ministrando é o pastor Anderson Zenito. E amanhã, dia 26, também, o preletor é o pastor Miqueias. Então você é convidado para estar nesta festa aí com os irmãos.
1: Muito bem, eu quero agradecer aos meus patrocinadores que têm me ajudado a manter o programa no ar. 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Eu até ganhei do Detran um diploma, né? Que nunca houve acidente comigo. Mas eles não mandam dentro do envelope um salário mínimo para ajudar, né? Não, só manda parabéns, certificado. Não, eu quero é dinheiro. Não é ganância não, tá? Mas se o Detran, se o Departamento de Trânsito do Brasil desse uma prenda, né?
2: Uma bonificação,
1: né? Dentro de 5 anos, motorista que não houve acidente, ficaria melhor. Enfermeira aceita Jesus após ser evangelizada por paciente. A verdade me transformou. Um paciente evangelizando a enfermeira. Olha só.
2: É, durante um plantão, né, a enfermeira Bianca Ferraz percebeu uma mulher acompanhando a filha em uma consulta e iniciou a conversa. Ao perguntar de onde ela vinha e com o que trabalhava, Bianca se surpreendeu com a resposta de Elizabeth Machado. Ela disse ser instrutora bíblica. Falou: "Eu trabalho salvando vidas."
1: Sim,
2: né? Tempos depois, a enfermeira e seus colegas convidaram Elizabeth para visitar a clínica de reabilitação onde ela trabalhava e realizar estudos bíblicos. E a enfermeira se converteu também.

0: né? E disse, o Espírito Santo transforma encontros comuns em oportunidade de salvação.
1: Exatamente. E sábado que vem, advogado criminal, doutor Daniel, estará comigo aqui falando sobre o seu trabalho. Ok? Olha, e o Brasil bate recorde. Depois nós vamos ouvir o hino, tá? Brasil bate recorde em feminicídio pelo 4º ano seguido. Ano passado, foram assassinadas 1.571 mulheres. Diamantes, né? Foi amante, marido e namorado que mataram. Ano passado, 1.571 mulheres foram assassinadas. Que malvados. Marido malvados, né? Deveria pegar pena máxima, 30 anos sem um dia de reclusão, em serviço forçado para trabalhar, para se manter, né? E a estatística diz que cresceu em 2026. O nosso código penal tem que ser revisto. Oh, meu Deus. Não é verdade? 4.740 mil. Fala pra mim.
0: 40.775 mortes violentas e intencionais.
1: No Brasil.
0: No Brasil.
1: Por
0: isso,
1: ano.
0: Isso representa 19,1 mortes por 100 mil habitantes. É um absurdo, né?
1: Meu Deus, mata mais do que na guerra do Iraque, do Irã.
0: É, pessoa tá matando,
1: no Brasil,
0: intolerância, matando pra ver morrer.
1: Onde está a segurança do Brasil, né? Meu Jesus.
0: Então, isso aqui é uma estatística, segundo o Anuário Brasileiro de Segurança Pública.
1: Então vamos ouvir agora um lindo louvor. É, se Deus fizer, Ele é Deus. Se não fizer, Ele é Deus. Cadê o Lucas? 12:22. O Lucas está chegando.
0: Então vamos mandar esse louvor aqui para Cidinha Araújo,
1: vamos.
0: Que quer oferecer.
1: A Cidinha pediu o hino da Flor de Lis. Eu não coloco mais hino da Flor de Lis, devido ao que aconteceu com ela, né?
0: Uhum.
1: Tornou-se assassina, né? Teve tudo na mão, deputada federal mais votada. Tudo na mão. Jogou tudo pro ralo, pro esgoto abaixo. Então, Cidinha, você me desculpa, eu não coloco o hino da Flor de Lis aqui, não. Mas vai o hino louvor pra você aí.
0: É, ela oferece para o filho Grauber, para a irmã Ione Poubel e para todos os ouvintes da rádio, para o pastor Lino, para mim. Obrigada, irmã Cidinha. Nós vamos mandar pra irmã um lindo louvor com Delino Marçal.
1: Se Deus fizer.
0: Deus é Deus.
1: Deus é Deus. 12:23. Abre o seu coração. Sinta a doce presença de Deus. Cante. Adore o Senhor.

0: Deus é Deus.
1: Vamos lá então, quem canta? Delino Marçal. Se ele fizer, ele é Deus. 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
4: Doze horas e 34 minutos para você. Hoje o grande culto, né, na festa da União de Homens, 29 anos.
5: Tá? É 29º aniversário da União de Homens, da Assembleia de Deus da Vinhosa.
4: Gostou, faz, né? Bem.
5: Gostou, faz bem de comer lá?
4: 106. Você que 106. Mora na Goitá, São Mateus, Colibri, venha ouvir a palavra de Deus, louvores. Venha rápido, em vida, pois a morte já era. Tá? Vamos lá então?
5: Você vai falar da lanchonete ou vamos à pregação?
4: Ah, sim! 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
4: 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Daqui a pouquinho vou passar lá, né? E põe a minha quentinha. Vamos lá então?
5: Mensagem?
4: A mensagem da palavra de Deus com Sônia Maria Moreira Pacheco.
5: É, vamos continuar, né, aqui falando sobre os milagres de Jesus na Bíblia. Hoje eu quero ler aqui no Evangelho de Mateus.

Mateus 15, 29 a 39. A segunda multiplicação dos pães e peixes. Diz assim a palavra do Senhor: partindo Jesus dali, chegou ao pé do mar da Galileia, e subindo a um monte, assentou-se lá. E veio ter com ele muito povo, que trazia coxos, cegos, mudos, aleijados e outros muitos. E os puseram aos pés de Jesus, e ele os sarou. De tal sorte que a multidão se maravilhou, vendo os mudos a falar, os aleijados sãos, os coxos a andar e os cegos a ver, e glorificava o Deus de Israel. E Jesus, chamando seus discípulos, disse: tenho compaixão da multidão, porque já está comigo há 3 dias e não tenho o que comer, e não quero despedi-la em jejum, para que não desfaleça no caminho. E os seus discípulos disseram-lhe: de onde vos viram num deserto tanto pães para saciar tal multidão? E Jesus disse-lhes: quantos pães tendes? E eles disseram: 7 e uns poucos peixinhos. Então mandou a multidão que se assentasse no chão, e tomando 7 pães e os peixes, e dando graças, partiu-o e deu-os aos seus discípulos, e os discípulos à multidão. E todos comeram e se saciaram, e levantaram do que sobejou 7 cestos cheios de pedaços. Ora, os que tinham comido eram 4.000 homens, além de mulheres e crianças. E tendo despedido a multidão, entrou no barco e dirigiu-se ao território de Magdala. Nós vimos que na primeira multiplicação, né, no sábado passado, Jesus usou 5 pães e 2 peixinhos para alimentar uma multidão de quase 10 mil pessoas, entre homens, mulheres e crianças, e ainda restaram 12 cestos de pães. Nessa segunda multiplicação, Jesus alimentou cerca de quase 5 mil pessoas, porque além dos homens, tinham as mulheres e as crianças, e usou apenas 7 pães e alguns peixes. E após todos comerem, sobraram 7 cestos cheios. Com esses milagres, Jesus mostrou que tem todo o poder para satisfazer as necessidades humanas, não somente as físicas, mas também as espirituais. Algum tempo depois da primeira multiplicação, reuniu-se novamente grande multidão junto de Jesus, e mais uma vez eles ficaram sem comida. Já havia passado 3 dias que eles estavam com Jesus, e estando no lugar deserto, não tinham muito com que se alimentar. Alguns deles vindo de longe, e se fossem despedidos sem comer nada, poderiam desmaiar pelo caminho. Jesus teve compaixão deles. Ele não queria que as pessoas o buscavam passassem necessidade. Quero mandar um alô para a irmã Maria Helena, que está nos assistindo. Um abraço à irmã Maria Helena. Dessa vez, era aproximadamente 4 mil homens, além de mulheres e crianças. Novamente, os discípulos se perguntavam como poderiam dar comida a tanta gente naquela região afastada. Apesar de já terem visto a primeira multiplicação, eles precisavam de uma revisão desse milagre poderoso. Naquele local, os discípulos tinham apenas 7 pães e alguns peixinhos. Jesus mandou o povo se assentar no chão, tomou aqueles alimentos, agradeceu a Deus e os repartiu em pedaços. A seguir, entregou aos discípulos para que distribuíssem à multidão. Eles entregavam e as pessoas comeram à vontade aquela refeição.

os homens, as mulheres e as crianças foram alimentados. E no final, os discípulos recolheram 7 cestos grandes, cheios com as sobras. Certamente, os discípulos relembraram aquele primeiro milagre maravilhoso da provisão que Cristo fez. Podemos tirar aqui algumas lições desse milagre. Esses milagres nos ensinam acerca do poder e da provisão abundante de Deus. Eles também nos mostram o grande amor e a compaixão de Jesus pelos que estão em escassez. Essa segunda multiplicação reforça as lições da primeira, destacando a generosidade e o cuidado contínuo de Deus para com o seu povo, independentemente das circunstâncias. Deus se preocupa e se importa com a nossa condição e nossas dificuldades. Ele não se alegra com as escassez ou com a fome de ninguém. Em vez disso, ele tem compaixão daqueles que o buscam. Compaixão divina e bondade. Jesus Cristo é a resposta para as nossas necessidades. Ele é poderoso para multiplicar o pouco, suprindo as carências daqueles que confiam nele, porque Deus é o Deus do impossível. Nós só podemos fazer o que é possível. O impossível só Ele pode fazer por nós. Jesus é o bom pastor, Ele cuida do seu rebanho e nada nos faltará. Ele é o pão da vida. Esse milagre nos relembra o maná enviado por Deus para os israelitas no deserto. Deus supre e concede aquilo de que necessitamos. Ele enviou Jesus, o pão vivo que desceu do céu, para alimentar não somente os nossos corpos, mas também o nosso espírito. Jesus é a solução. Quando a multidão reclamou da fome, os discípulos ainda não conseguiam enxergar uma solução sobrenatural, senão a impossibilidade humana. Eles achavam que não conseguiriam alimentar toda aquela multidão. Mas Jesus manifestou este e outros milagres para mostrar que Ele, somente Deus, é a resposta que o mundo necessita para as suas faltas e carências. Precisamos ter fé e confiar no amor e na compaixão de Jesus Cristo por nossa vida e pela vida de nossa família. A multiplicação dos pães e peixes é considerada um dos 7 sinais realizados por Jesus que João registrou para que as pessoas creiam que Jesus é o Filho de Deus Todo-Poderoso. Assim como Jesus multiplicou os alimentos para sustentar as multidões, podemos confiar na provisão abundante de Deus em nossas próprias vidas. Na primeira multiplicação, um rapaz entregou o seu lanche e todos puderam ser alimentados. Da mesma forma, todos nós somos chamados a participar da obra do Senhor, mesmo com poucos recursos. Sempre tem alguma coisa que podemos fazer. Deus não nos despreza e faz multiplicar o pouco que temos. Os discípulos foram chamados para distribuir e recolher o que sobrou. Do mesmo modo, somos chamados a ser instrumentos de Deus para abençoar e servir os outros em amor. O povo apresentou ali a Jesus as suas necessidades. Os coxos, os cegos, os mudos, os aleijados e muitos outros que se puseram aos pés de Jesus foram curados, além de serem alimentados.

isso serve de exemplo para nós nos colocarmos aos pés do Senhor Jesus as nossas necessidades e ter fé, confiando que Ele vai nos atender. Você tem se colocado aos pés de Jesus? Você tem buscado a Cristo com gratidão e louvando-o sempre por sua graça e cuidado sobrenatural? Pense, irmãos, reflita sobre esses milagres e sobre a sua vida diante de Deus. Amém?

0: Muito bem, meus amados, ouviu essa linda mensagem? São pontualmente 12 horas e 46. Daqui a pouquinho vem mais uma mensagem e você vai ficar abençoado. Como devemos esperar a vinda de Cristo? Fica ligado, não corre não. Liga aí para 100 amigos seus porque vai ser benção. E hoje começa ali o 29º aniversário da União de Homens, né? Ali na rua Astolfo Fasmendes 106. Né, meu? Quem vai estar pregando e cantando?
1: Hoje vai estar ministrando a palavra o preletor pastor Anderson Zenito. E amanhã, dia 26, o preletor pastor Miqueias. Louvor com Nando e Denilson, Pedro e Jorge. Hoje, Pedro e Jorge. Amanhã, Nando e Denilson. E o tema é A Vitória Vem Depois da Muralha.
0: Eita glória, prossegue o programa Ecos do Calvário, amanhã temos Escola Bíblica Dominical, quero te ver lá. Tenha tempo para Deus, senão você vai perder todo o tempo na vida e vai perder a vida eterna. 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
1: Sim, o 29º aniversário da União de Homens, né? Assembleia de Deus da Vinhosa, pastor presidente, pastor Gilson Pacheco, esteja ali, né, comemorando junto com os irmãos essa grande festa, né, que vai ser realizada ali a partir das 19 horas.
0: Muito bem, amanhã o nosso trabalho Escola Bíblia Dominical. Amanhã... Quero te ver lá, te abraçar, orar por você de manhã e à noite.
1: Amanhã nossa lição de número 4, né? Estamos estudando a revista do terceiro trimestre, O Ministério da Oração, cujo autor é o pastor Jarmute Jordão. E o tema de fundamentos bíblicos, prática cristã e resistência na pós-modernidade. Amanhã, a lição de número 4, livres da culpa e do rancor por meio da oração.
0: Sim.
1: Quem vai estar ministrando é o pastor Lino Pacheco. Você não pode perder.
0: E domingo que vem
1: perder.
0: Você, a irmã Terezinha, já com isso.
1: Isso. Né? Exatamente.
0: Cada domingo, um ministra a palavra. Aprendendo um com o outro. É o maior centro teológico gratuito do mundo, a Escola Bíblica Dominical. Vamos lá então. Tem mais louvor, tem mais pedido? Tem, né?
1: Tem mais um louvor.
0: Então vou esperar um bocadinho aí.
1: DJ,
0: não?
1: É, DJ.
0: DJ se converte após sentir Deus o abraçando em um culto. Eu ouvi. Eu te amo. Quer dizer, tudo pode acontecer num culto. Não perca os cultos. Lá na nossa igreja tem segunda, folga terça, quarta, folga quinta, sexta, folga quarta, sábado, quando não tem pedido de culto. Vamos trabalhar. Quem vai te dar o galardão não é anjo, não é arcanjo, é o próprio Cristo. Ele disse, o meu galardão está comigo, darei a cada um segundo as suas obras.
1: Nós vemos aqui que Roberto Russo, ele era músico, né? Ele se tornou DJ ainda na adolescência.
0: Roberto Russo?
1: É russo, mas é outro russo.
0: O Lucas conhece ele, eu também conheço.
1: Ele acreditava que a igreja era um lugar desinteressante até ir a um culto de jovens pela primeira vez aos 17 anos a convite de um amigo. Naquele dia, a vida do jovem foi transformada para sempre. Enquanto o pastor orava por ele no culto, ele teve uma experiência sobrenatural. Ele foi impactado poderosamente e decidiu entregar sua

0: vida a Cristo. E um mês depois, ele desceu às águas do batismo. Ele disse: eu não podia mais ignorar. Deus existe, e Deus não é um Deus de longe, mas um Deus de perto. E hoje, com 30 anos, ele viaja como missionário em tempo integral para servir em eventos e festivais.
1: Isso foi no Brasil?
0: Não, na Holanda.
1: Ah, na Holanda, beleza. Índia recebe 130 mil Bíblias, Lucas. Em meio à perseguição, a palavra de Deus não volta vazia. Rapidinho para nós começar o louvor.
0: É uma missão cristã enviou cerca de 130 mil bíblias e livros cristãos para o estado de Odisha, na Índia, onde a perseguição contra os cristãos tem aumentado nos últimos anos. Nada vai deter a palavra de Deus, é a única coisa que não volta vazia, disse ao Mission Network News.
1: Sim, mesmo assim temos aí 130 mil bíblias distribuídas na Índia. Isso. No meio da perseguição, a igreja não para, ela é dinâmica, porque Cristo está vivo e é o Senhor e o dono da igreja.
0: É,
1: então vamos lá então, vamos, né, ouvir mais um louvor aí.
0: É, vamos atender aqui a Érica Ribeiro de Campos, que oferece para o seu esposo Cristiano. Este louvor também eu quero mandar para a missionária Isa, para a missionária Maria Helena, para todos os ouvintes, todos os aniversariantes do mês de julho, que já está acabando, né? Nós vamos ouvir
1: Não há Deus maior.
0: Com a comunidade de Nilópolis, Não há Deus maior.
1: Igreja linda lá em Nilópolis, lotada, trabalho para tudo quanto é lado, no Brasil e no exterior.

Muito bem, meus amados, uma hora da mensagem da palavra de Deus. Como devemos esperar Jesus voltar? Ele vai voltar, a promessa dele. Os sinais estão aí. Três razões pelas quais eu creio que Jesus vai voltar, porque é uma promessa, a Bíblia não falha, e os sinais de Mateus 24 ao 13, Lucas 21, 25 ao 30. Agora, de que maneira eu devo esperar ele? Vamos para a Bíblia, né? João 4, versículo 1. Agora que eu liguei aqui o Facebook, de que maneira eu devo esperar Jesus voltar? Ele virá. Três razões pelas quais eu creio que Jesus virá, porque é uma promessa, João 14, 3, dele mesmo e dos anjos, dos apóstolos. Há mais de 1.500 passagens na Bíblia confirmando que Jesus vai voltar outra vez. É uma promessa, a Bíblia não falha, e os sinais deixados por Jesus lá em Mateus 24, 1 ao 13, Lucas 21, 25 ao 30. Ele virá. Agora, como eu devo esperar? Então nós vamos ler aqui. João 14, não, João 4, a mulher samaritana. Nós vamos tirar apenas um versículo, tá, amor? Vamos tirar, deixa eu ver aqui, isso, 4, João 4, então vamos tirar aqui, deixa eu ver aqui, eu falei 4, né, até, eu tô aqui em 1 João, é João o Evangelho. Isso aí, né? Antes de Atos dos Apóstolos, João 4. A palavra do Senhor é viva, eficaz, revela a vontade de Deus para o bem do homem, né? 4, nós vamos ler aí do versículo

0: 20.
1: Ao versículo
2: 30.
1: Isso. Vamos ver o versículo aí. Versículo 15 até o 30. Eu vou ler um versículo, minha esposa lerá. Disse a mulher: Senhor, dai-nos desta água. Dai-me desta água. Para que eu não tenha. Para que eu não tenha mais sede. E não venha aqui tirá-la.
2: Disse-lhe Jesus: Vai, chama o teu marido e vem cá. 17.
1: E a mulher respondeu e disse: Não tenho marido. Disse-lhe Jesus: Disseste bem, não tenho marido.
2: Porque tiveste 5 maridos, e o que agora tens não é teu marido. Isso disseste com verdade.
1: Versículo
2: 19.
1: Disse-lhe a mulher: Vejo, Senhor, vejo que és profeta.
2: Nossos pais adoraram neste monte, e vós dizeis que é em Jerusalém o lugar onde se deve adorar.
1: Disse-lhe Jesus: Mulher, crê-me que vem a hora. Crê-me que a hora vem em que nem neste monte, nem em Jerusalém, adorareis o Pai.
2: Vós adorais o que não sabeis, nós adoramos o que sabemos, porque a salvação vem dos judeus.
1: Mas a hora vem, e agora é, em que os verdadeiros adoradores adorarão o Pai em espírito e em verdade, porque o Pai procura tais que assim o adorem.
2: Deus é espírito, e importa que os que o adorem em espírito e em verdade.
1: E a mulher disse-lhe: Eu sei que o Messias, que se chama o Cristo, vem. E quando ele vier, nos anunciará tudo.
2: Jesus disse-lhe: Eu o sou, eu que falo contigo.
1: Muito bem, nós vemos aqui, né? Como eu devo esperar Jesus? Alguém pode perguntar, mas pastorinho, lê um texto todo diferente, não. Você prestou atenção no texto? A palavra da mulher, ela disse, versículo 25, eu vou tirar aqui, versículo 25, como eu devo esperar Jesus voltar, para não ficar para trás. Hebreus 4, 1, tá? Diz lá que muitos vão ficar para trás. Lucas 16, 26 ao 36. Um subiu, o outro ficou. Uma subiu e a outra ficou. Lucas 16, 26 ao 36. A mulher disse, e a mulher disse-lhes: Eu sei que o Messias, que se chama o Cristo, vem. E quando ele vier, nos anunciará tudo. A mulher estava esperando o Messias, toda desarrumada espiritualmente. Ela estava em pecado, vida depravada sexualmente, mas Jesus o amou, amou a mulher, e ela foi salva. Ela correu para a cidade, dizendo àqueles homens: Achei o Cristo, achei o profeta, achei o Messias, vamos lá ouvir. Ele falou tudo da minha vida, sem eu contar nada para ele. Porventura não é ele, é o Cristo? E a multidão ouviu a mulher e vieram até Jesus, e Jesus pregou, e muitos dos samaritanos creram em Jesus e pediu a Jesus para ficar ali 2 dias com eles. Deixa eu ver se é 2 dias mesmo.
2: 2 dias.
1: 2 dias com ele. Tá aí, ó. Deixa eu ver se. Tá onde? O versículo tá aí.
2: Né?
1: Chamou. Chamaram, já fica conosco. Jesus ficou 2 dias ali, ensinando a palavra. Aleluia, glória seja dada ao nome do Senhor. A mulher estava esperando a Cristo, mas com a vida toda desarrumada. Meu irmão, é forte isso, né? Disse-lhe a mulher lhe disse: Eu sei que quando o Messias, que se chama o Cristo, vem, e quando ele vier, nos ensinará tudo. Ela estava esperando, ele vai vir, mas com a vida conjugalmente atrapalhada, desarrumada, mas Jesus falou para ela, ela creu, e ali com certeza, né, arrumou sua vida espiritual, consertou a sua vida sexualmente,

0: e seguiu a Jesus, porque muitas pessoas foram salvas pela palavra da mulher, e ela disse: agora sei que tu és o verdadeiro Salvador. Versículo 42, lá de João 4, olha a palavra da mulher. É o 40, né? Não, João 4, 40 ou 42, lê aí. João 4, 40 ou 42.
1: Indo, pois, ter com eles, os samaritanos rogaram-lhe que ficasse com eles, e ficou ali 2 dias. E muitos mais creram nele por causa da sua palavra, e diziam à mulher: já não é pelo que disseste que nós cremos, porque nós mesmos o temos ouvido e sabemos que este é verdadeiramente o Cristo, o Salvador do mundo.
0: A mulher arrumou a vida dela. Ei, em tempo, estava viva, creu, arrumou a vida dela, ainda chamou gente para ouvir a palavra, e muitos foram salvos pela palavra da mulher. Como você está esperando a Cristo? Tem muita gente esperando Jesus com a vida desarrumada, em adultério, em prostituição, em idolatria, os frutos da carne, praticando lá as obras da carne, lá de Gálatas 5. 19. Hã? Ir à igreja é uma coisa, meu amado. Ser igreja é outra coisa. Isso eu falo que serve para mim mesmo. É, quando eu prego para você, primeiro eu tô pregando para mim. Arrumar minha vida. Como você está esperando a Cristo? Em adultério, escondidinho? O pastor não vê. A irmã não vê. Mas Deus vê. Obras da carne. Jesus falou lá para 7 igrejas, para 7 pastores, né? Olha, eu tenho visto a tua obra, hein? Eu conheço as tuas obras. Jesus falou: eu vou pregar aqui sobre as 7 igrejas ainda. Que és morno, é quente, ou é frio, que tolera Jezabel, mulher que ensinou os filhos de Israel a pecar. Vou falar aqui sobre as 7 igrejas. Como você está esperando Cristo? Com a vida toda desarrumada. Hã? Você quer subir assim? Para onde? A Bíblia diz isso. Como eu devo esperar Cristo? Primeiro, em vida de santidade. Hebreus 12, 14 diz: seguir a paz com todos e a santificação, sem a qual ninguém verá o Senhor. Então você tem que esperar ele em santidade. Como eu devo esperar Cristo? Está atento. É, porque não sabemos a hora que ele virá. É Jesus que falou, tá? Ei, se você não está gostando da mensagem, o problema é seu com Deus. Mateus 24, 44, foi Jesus que falou que ele virá a hora que nós não pensamos.
1: É, por isso estais vós apercebidos também, porque o Filho do Homem há de vir a hora em que não penseis.
0: É. Não vai dar tempo, meu amado. Você tem que ficar em santidade. Porque ele virá a hora que nós não pensamos. Ir à igreja é uma coisa, ser igreja é outra. Aí você tem que fugir dos frutos da carne. Não adianta você ser religioso e a igreja está dentro ali, enquadrado dentro das obras da carne, aliás, não é fruto.
1: É
0: fruto,
1: obra, né?
0: É, fruto é do Espírito. As obras da carne são manifestas. As quais são?
1: Prostituição, impureza, lascívia, idolatria, feitiçarias, inimizades, porfias, emulações, iras, pelejas, dissensões, heresias, invejas, homicídios, bebedices, glutonarias e coisas semelhantes a estas, cerca das quais vos declaro, como já antes vos disse, que os que cometem tais coisas não herdarão o reino de Deus.
0: Até no versículo, deixa eu ver aqui, até no versículo 25, a mulher estava esperando Jesus de toda errada, toda desconcertada. Mas Jesus o amou e ela aceitou a mensagem. Ela se redimiu, ela acertou sua vida. Acerta sua vida com Deus. Ei, psiu.

Você que está me ouvindo aí, que ainda não veio a Cristo, Jesus está te esperando. Em vida, tá? Após a morte, qualquer religioso que te ensinar que após a morte vai ter um jeitinho, tá? Hã? Você ser salvo, você está mentindo. É em vida. Após a morte, segue o juízo e será sem misericórdia. Está lá em Tiago 2,13 e está também em Daniel 2,1 e 2.

0: ele vier, eu sei que o Messias, que se chama Cristo, vem. Quando ele vier, nos anunciará tudo. Aí Jesus disse: eu sou quem falo contigo. Ela abriu os olhos e falou: quê? Estou toda errada conversando com o Messias. Mas ela acertou. Aleluia. Ela foi lá, convidou a cidade toda, né? Milhares de judeus vieram ouvir a Cristo e pediu: fica conosco 2 dias. Jesus ficou 2 dias com eles, ensinando, pregando, fazendo maravilhas. E depois ela declara: agora eu sei, agora eu aceito que tu és o verdadeiro Cristo, o Salvador do mundo. Prova que ela se consertou sua vida, prova que ela aceitou Jesus, prova que ela passou a viver para Cristo. Ele virá a hora que não penseis. Já é a última hora. 1 João 2,18 está escrito lá. Já é a última hora. Né?
1: É. Filhinhos, e já é a última hora. E como ouvistes que vem o anticristo, também agora muitos se têm feito anticristos, por onde conhecemos que já é a última hora.
0: Isso, Apocalipse 3,11 fala também, né? Isso que vem sem demora. Então, meu amado, como eu devo esperar a Cristo em santificação? Servindo ele na obra. Ei, psiu, quantos pastores podiam ter programa na rádio? Né? Mas não compra o horário. Não quer vir. Não quer fazer, não quer estar envolvido na obra. Eu cuido de mim, mas podia ter muito mais gente aqui na 103 e em outras rádios fazendo a obra. Tem que ter garra, tem que amar a causa, senão não faz, não. Né? E outra coisa, Apocalipse 3,11 diz, né, isso que vem sem demora, guarda o que tem para. Vai ser no piscar de olho, meu amado. Ele vem me buscar. Piscar de olho. Como você está esperando a vinda de Cristo? Está envolvido na obra? Está em santificação? Hã? As obras da carne não te vence mais. São 16 frutos da carne. A obra da carne. E 9 do Espírito. Gálatas. Né?
1: É, mas os frutos do Espírito. Isso. É amor, gozo, paz, longanimidade, benignidade, bondade, fé, mansidão e temperança.
0: Esteja preparado, olha as virgens. Lá em Mateus 25:10, as preparadas entraram e fechou a porta. Aí bateram na porta. Bateram. Abre-nos a porta, Senhor. Elas conheciam o Senhor. Jesus lá de dentro nem abriu a porta, de lá mesmo e falou: eu não vos conheço. A resposta de Cristo. Então, meu amado, eu falo isso para mim e para nós. Vamos estar preparados para a vinda de Cristo, em santificação, envolvido na obra, ganhando alma, fazendo folheto, entregando folheto, indo nos hospitais, no hospital. Quanto mais você envolve na obra, menos tempo você tem para errar. E nós vamos continuar essa mensagem sábado que vem, porque nós vamos ouvir agora um lindo louvor. Ele vem me buscar. Tá? Ele vem me buscar. É promessa dele. Promessa de Jesus. Mas nós temos que estar preparados, servindo a Cristo, porque ele virá. Olha que nós não pensamos. Sede firme, sempre constante e abundante na obra do Senhor, sabendo que o vosso trabalho não é vão do Senhor. Aleluia. A mulher acertou sua vida, se converteu. E você que está me ouvindo, não morra perdido, não morra sem Cristo. Vem agora, depressa, rápido, já, urgentemente. Grita aí: eu aceito Jesus. Oh, meu Deus. Senão vai ficar, você vai pagar para ver. E vai ser um horror para quem ficar para trás. Ai daquele, a Bíblia diz, que ficar para trás. Apocalipse 12:12. O anjo diz: ai, ai dos que habitam na terra. O diabo desceu até vós, depois do arrebatamento, e tem grande ira, sabendo que pouco tempo lhe resta.

mensagem com água com açúcar, não, tá? É forte, é da raiz de Jessé. É para despertamento, para nós ficar mais firme. É, o negócio é sério, Lucas. Vamos em frente. Ele virá nos buscar. Aí vai sair na Globo, na Band, no SBT, na CNN. Quem ficou, quem subiu. Aí vai sair a listagem. Eu quero estar escrito na lista dos desaparecidos. Governo, tudo apavorado. É, vai sair a listagem. A escolha é sua em vida. Temos que estar preparados para duas causas: para a morte e morrer em Cristo, e para subir no arrebatamento. Eita glória. 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Nosso culto sempre às 19, às 21 horas. 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

0: vai dar tempo nem de você falar papai, mamãe, não. Vai ser no piscar de olhos. Não. Cadê? Cadê? Iremos subir no piscar de olhos. Está escrito 1 Coríntios 15, 50-51. Lucas 16, 26 ao 36. Um será deixado e outro será levado. E glória.
1: Em breve, Jesus.
0: E a igreja? Ai.

0: Muito bem, meus amados, obrigado por sua atenção dispensada, permitindo, Deus sabe que vem, estaremos de volta. Estará comigo um advogado, vai, ele é meu advogado criminal, doutor Daniel, estará aqui comigo aqui, entrevista, né, um jovem, conhecedor da causa, como tem outros mais. Então, permitindo Deus, sábado que vem, uma semana de vitória para você e para nós. Amém? Você diz amém e não perde os cultos, hein? Hoje, grande trabalho da União de Homens, 29 anos ali na Assembleia de Deus, Rua Astolfo Fasbendi, 106. Hoje, amanhã, é benção. E as preparadas entraram para as bodas e fechou-se a porta. Até sábado.
1: Sábado, querendo Deus, né?
0: Até o próximo.
1: Até o próximo sábado.
0: Exatamente. Permitindo Deus.
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3: Uma e 27.

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0: 1:45.
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3: 1:52.

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1: Duas e seis.

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3: 2:26.

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1: 2:36.

0: 2:40.
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5: 2:46.

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4: Três e sete.

Estamos preparados, Senhor, para viver o Teu tempo, Deus. Nós cremos que há tempo para todas as coisas. Estamos prontos para sonhar coisas maiores. Libera sobre nós o Teu favor, Senhor. Apressa-te em nos abençoar. Transforma, Deus, a nossa maldição em bem.

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3: FM 3:27.

0: 3:41.
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5: Três e 47.

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você disse: Senhor, é a última vez que eu tento. E quando menos esperou, já estava insistindo de novo, acreditando de novo. Já aconteceu isso?

suficiente. Diga, mas é porque Ele te renova. Ele te renova. E quando você pensar que está fraco, o poder dEle se aperfeiçoa na tua fraqueza.

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3: Sete e sete. 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
1: 7:25.
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0: 7:29.
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5: 7:34.
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3: Oito e seis.

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3: 8:35.

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1: Aleluia!

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1: 8:54.

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